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3: Nove e cinco.
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5: Nove e 27.
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1: Dez e trinta e dois.
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9: Fala galera, e aí? Bom fim de semana! Bora deixar essa noite mais que especial com o som bem alto no seu rádio Night Play que tá começando. Muito prazer, eu sou o Marcão e a gente faz aquele esquenta da sua noite, aquela continuação maravilhosa com muita música, muita mixagem. É o Night Play no ar!

Tá aí o nosso DJ, produtora Loki, Don't Say Goodbye, vocais da Tuvlo, que também é uma baita compositora, né? Já escreveu músicas pra uma galera antes do sucesso em 2014 com Habits Stay High. Esse é o Night Play no seu finalzaço de semana, Black Eyed Peas.

0: Esse é o Night Play no seu fim de semana com DJ Dark. Cara, que vibe dessa música, né? Cara, é assim que a gente faz o clima, vibe, a festa da sua noite aqui no Night Play. Você pode seguir a nossa rádio lá no Instagram, contar pra gente o que você tá fazendo, marcar a gente também se quiser, né? E curtir essa noite toda especial com quem é especial pra você e muita música.
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6: 11 e 4.

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1: Com o Cash, o Denis e o K9. Você lembra de Louquinha? Ó, essa versão é remix aqui no Night Play. Bom fim de semana pra você.

artista goiana Lauana Prado, que começou com o Maiara Prado, participou até do The Voice lá em 2012. Essa é Viva Voz, esse é o Night Play com Saturday Nights.

0: Esse fim de semana maravilhoso. Turma, obrigado demais pelo carinho, hein? Ó, semana que vem tem mais Night Play ao vivo e o esquenta da sua noite acontecendo por aqui com as melhores mixagens pra você curtir onde você quiser, com quem você quiser e da forma que você quiser. A gente vai estar aqui. Até a próxima.
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6: Brasil, estamos começando a edição do nosso o Eletro Hits, o seu programa favorito do seu fim de semana. E aí, tá tudo bem, tudo certinho com você? Muito prazer, Marcos Santos aqui na voz. A partir de agora, vamos trazer só as melhores pra você aqui no nosso programa desse fim de semana, tá bom? Não tô sozinho, essa equipe maravilhosa que faz aqui o nosso Eletro Hits bombar de todo fim de semana, velho. Que maravilha, hein? Que maravilha. Você do outro lado vai poder fazer junto aqui a nossa programação colado na melhor. Você em casa, você no trabalho, seja onde for, importante é você tá aqui na melhor programação do seu rádio, tá bom? O meu queridão DJ já está aqui comigo para comandar as melhores. Ele que vai chapecar a primeira sequência aqui do nosso Eletro Hits, o programa perfeito para o seu fim de semana. Vai lá no nosso contatinho, manda sua mensagem de voz e de texto do jeito que você quiser.
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A trilha sonora do seu dia e do seu fim de semana. Que bom que você tá aqui com a gente. Você tá no Eletro Hits, o programa perfeito, meu garotinho, minha garotinha, para você curtir o seu fim de semana. Não tem outro, só tem esse, é o nosso Eletro Hits, o programa do seu fim de semana. Tô aqui te esperando, manda o seu contatinho, manda aí pra gente aqui, tá bom? Seu nome, cidade, pra gente mandar o seu alô, mandar o seu abraço aqui, ligado com a gente no nosso

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13: 11:56.

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9: 11h59.
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2: Meia-noite e 21.

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4: Uma e 23.

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4: 3:28.

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3: Quatro e 26.

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4: 5:27.
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6: Seis e três.

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ponte do sol que descamba, o dia se aproxima do arremate. Pelos campos e nos matos da querência, o revoar da bicharada voltando aos ninhos. É hora de recolhimento. No rancho que há no interior de mim mesmo, eu, gaúcho de fé, me arrincono e medito. Despindo o poncho da vaidade no orgulho, tiro o chapéu, apago o pito e me achego para uma prosa com o patrão maior. Na sua presença, meu sangue quente de farrapo se faz manso caudal. Entrego-lhe minha alma afoita de alcançar lonjuras e abrir cancha em busca do destino. Renuncio minha chucra rebeldia e me faço doce de boca e macio de tranco para dizer: graças, patrão, por tudo que me deste, por esta querência, senhor, que meus ancestrais regaram com seu sangue e que aprendi a amar desde piá. Pelos meus parceiros desta ronda da vida, sempre de prontidão para me amadrinharem na camperiada mais custosa ou para matearem comigo na hora do sossego. Reparte com eles, patrão, esta fé que me deste e este orgulho pela minha querência. Ajuda, patrão, a manter acesa esta chama. Concede sempre ao gaúcho a força no braço e o tino para saber o que é correto. Dá-nos consciência para preservar a nossa cultura livre da invasão dos modismos. Conserva a essência e a beleza da nossa tradição. E agora, com licença, patrão, que vou aproveitar a olada para um dedo de prosa com Nossa Senhora.

primeira prenda do céu. Contigo está o Senhor da estância grande. Tu és bendita entre todas as prendas, e bendito é o piá que trouxeste ao mundo, Jesus. Maria, Mãe de Deus e Mãe de todos nós, roga pela querência e pelos gaudérios que aqui moram, nesta hora e no instante da última cavalgada.

6:08. Hoje, 20/9/2026. 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Abrindo as porteiras para mais uma invernada artística por aqui. Programa Ou de Casa até as 8 horas da manhã, levando para você a boa música do sul do nosso país, o nativismo, o tradicionalismo, a boa música campeira. Comigo, Celso Grisão, na direção de José Neri Bulim. Tu participa através do 988-22-3529, nosso telefone de Gibeira, que também é WhatsApp. Tudo e outras querências também nos ouve via internet no www.radiocomunitariaanauim.com.br. Ainda aí nas tuas galeriadas, nas tuas camperiadas aí também, tu nos ouve via internet aí no aplicativo da 106.3 FM, Rádio Comunitária Anauim Francisco Beltrão.

Abriu nossa programação é Odilon Ramos, Ave Maria do Peão, e esse é o Adelar Bertuzzi com o sanfoneiro Pachola. Ainda tem depois, na sequência, Elton Saldanha com Pé no Estrivo e o Cristiano Quevedo, Rio Grande Antigo.

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0: Essa você precisa anotar, porque agora vamos apresentar dicas e truques para a sua cozinha.
1: Para dar um sabor especial ao peixe, deixe-o mergulhado no leite antes de fritar.
0: Daqui a pouquinho tem muito mais. Fique com a gente.
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4: 6:21.

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2: Tenta aí, é comigo, Celso Grison, vem pra cá. 988-22-3529 é o nosso WhatsApp. Faça por aí teu pedido, manda tua mensagem, faz a tua homenagem e nós retransmitiremos pra você por aqui com muito carinho. Fazer um convite especial pra ti, participar aí da 20ª Semana Farroupilha da Integração, aí no Parque de Exposições Jaime Canê Júnior. Uma promoção aí do Departamento de Cultura da Prefeitura Municipal, juntamente aí com os três CTGs, CTG Recordando os Pagos, CTG Herdeiros da Tradição e ainda o CTG Rancho Crioulo. E a Rádio Anauim tá com seu estúdio móvel lá no Parque de Exposições, lá no piquete da Rádio Anauim mesmo. Ali ao lado do Clube da Vila, mais de 40 piquetes montados aí no Parque de Exposições, grupos de cavaleiros, também empresas, os amantes dos cavalos. E hoje, para o encerramento, então terá o Gaúcho da Fronteira. Mas ao meio-dia também tem Costelão. Os CTGs aí promovem o almoço com costelão hoje aí, dentro do centro de eventos aí, no restaurante montado pelos CTGs. Você é meu convidado.

Apenas 6 horas e 34 minutos, 6 e 34, o programa Ou de Casa, hoje 20 de setembro de 2026, dia do gaúcho. Um abraço aí pro meu amigo Vitor Tiapetti, roda uma do José Mendes Júnior pra nós, tá? Ela aí, minha acordeona.

0: 96,3. 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
13: 6:40.

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1: Programa O de Casa comigo, Celso Grison. Quero mandar um chasque especial aí pro seu José Rosalino, ele que tá palanqueado aí no Parque de Exposições já há 2 semanas, né, tia? Aproveitando bem a Semana Farroupilha aí, seu Rosalino, é o certo, né, tia? É, porque hoje já se encerra então a programação da Semana Farroupilha com um showzaço aí do... Gaúcho da Fronteira. E hoje à tarde também tem um encontro dos gaiteiros aí. Tem mais de 100 gaiteiros que vão se apresentar aí no palco, aí do centro de eventos aí da Semana Farroupilha. Chegando por aqui os mirins com Morena, Tranco da Morena Rosa. E depois veio o Leonardo com Valsa da Prenda Jovem. Ainda Walter Moraes, De Cima do Arreio.

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12: 6:59.
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Muito bem, 7 horas neste momento, hoje 20/9/2025, você for o programa Ou de Casa de hoje. João Luiz Correia na estância do tio Zeca. Reforçando o teu convite, então, aí na Semana Farroupilha, aí no Parque de Exposição Jaime Caninha Júnior. Encerramento hoje da 20ª Semana Farroupilha da Integração. E a Rádio Nauim está lá palanqueada, né? Sempre parceira. A partir das 8 horas, então, transmitiremos diretamente lá da Semana Farroupilha para você.

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14: Essa você precisa anotar, porque agora vamos apresentar dicas e truques para a sua cozinha.
15: Para evitar as lágrimas na hora de cortar uma cebola, experimente, antes, você cortar um limão com a mesma faca que vai cortar a cebola.
14: Daqui a pouquinho, tem muito mais. Fique com a gente.
16: 7:20.

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10: 7:40.

Bueno, 7 horas e 52 minutos. Estamos chegando no final do programa Ou de Casa de hoje, dia 20 de nove de 2026. Deixando a última pra você aí com o grupo Fogo de Chão, batendo na marca. E nós vamos olhando lá pra banda do Parque de Exposições, já que nossa estúdio móvel está palanqueado por lá, né? A partir das 8, então, transmitiremos aí diretamente lá da Semana Farroupilha da Integração, aí do Parque de Exposições Jaime Cane Júnior. Você é nosso convidado. Ao meio-dia tem almoço com costelão. À tarde, encontro de gaiteiros, mais de 100 gaiteiros inscritos já. E o encerramento aí como um show do Gaúcho da Fronteira. Entramos na madrugada, tranqueando na sala. Agradecendo a você que esteve comigo durante a programação de hoje. Desejando a todos aí um feliz e santo abençoado domingo. E eu volto no próximo domingo a partir das 6 horas da manhã para mais um programa Ou de Casa. Até lá, bom dia.

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2: 7:59.
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0: Estão chegando, bom dia, são 8 horas e 3 minutos, bom dia Francisco Beltrão, bom dia aí os nossos colaboradores, bom dia aos nossos apoios culturais também. E o programa Sou Brasil Sertanejo está no ar, com as melhores músicas sertanejo.
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4: Oito e quatro.

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0: São 8 horas e 5 minutos, 8 horas e 5 minutos aqui na 106.3 FM. Bom dia! É o programa Brasil Sertanejo, está no ar! Com as melhores músicas sertaneja.
1: Aí pra cá, Alberto.

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0: Porque agora vamos apresentar dicas e truques para a sua cozinha. Omeletes e ovos que não grudam na frigideira. Aquele ovo frito perfeito. Antes de colocar o óleo, esfregue sal no fundo da frigideira. Daqui a pouquinho tem muito mais. Fique com a gente.
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5: 8:24.
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6: 8h49.

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3: São 8h53, 8h53, aqui na 106.3 FM. Bom dia, quem está na live do Facebook, vamos dar uma espiadinha, dar uma olhadinha, para ver quem está na live do Facebook. Bom dia, Maria Gorete Coelho, bom dia, cantora do Clube da Viola, bom dia também para Clarice Maquioviac, que temos um domingo abençoado, feliz domingo a todos. Obrigado, minha amiga Clarice Maquioviac. Bom dia, trovador José Carlos Medeiros. Bom dia, meu amigo Machado. Bom dia, meu irmão, tudo certinho? Bom dia também pro Albino Lopes. Bom dia, dois vizinhos. E aí, gaiteiro velho, vai vir pro encontro, índio velho? Estamos te aguardando aí pro encontro, né? É, o encontro começa aí 13h30. Vem almoçar conosco, estamos te aguardando. Albino Lopes, gaiteiro lá de Dois Vizinhos. Arnaldo Nicolau, bom dia, seu Machado. Forte abraço. Valeu, Arnaldo, aquele abraço pro pessoal da Linha São Paulo. Bom dia, Luiz Zedóis. Bom dia, Luiz também é da Linha São Paulo, né? Bom dia, Luiz, bom dia, Ana Maria. Bom dia a todos que estão na live Facebook. E você que está aqui, escutando ligadinho na 106.3 FM.

0: São 9:06, 9:06 aqui na 106.3 FM. É o programa Sul Brasil Sertanejo no ar e logo mais teremos a Santa Missa, né? É isso, Amaro. Bom dia, meu amigo Amaro Corbi.
1: Bom dia, Machado. Bom dia, o pessoal que acompanha nós sintonizando 106.3, a Nauin FM, a sua rádio em todo lugar. Dia amanheceu nublado, com ceração, abrindo sol, né? Será que chove, Machado?
0: É, vai saber, né? Tudo indica que vem chuva. Tá muito quente, né? Tá muito isso, quente, muito abafado. Demais, né? Já estamos suando aqui, né, Amaro?
1: Isso, né? 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Lembrando que estamos aqui desde as 8 horas da manhã, né, Machado?
0: Bom dia, Amaro. Isso aí, Amaro. São 9:08 e nós estamos aqui pela parte da manhã. 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
0: 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Vamos que vamos, Amaro, vamos de música.
1: 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Nessa 20ª Semana Farroupilha. Vamos de música, Machado.

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1: Nove e 14.

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São 9h20, 9h20 aqui na Rádio Nauim, 106.3 FM. Hoje nós estamos diretamente aqui da Semana Farroupilha, fazendo nosso programa direto aqui, né? 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
1: São 9 horas e 25 minutos, 9h25, aqui na 106.3 FM, programaço Brasil Sertanejo, diretamente do parque hoje, mas hoje é música, é só gaúchesca. Em homenagem à Semana Farroupilha, estamos com música direto aqui do parque, programado para música gauchesca, né? Logo mais teremos, então, a Santa Missa. Eu quero cumprimentar meu amigo Hélio Padilha. Bom dia, marmeleiro. Bom dia, Padilha.
2: Muito bom dia, Machado. Muito bom dia aos ouvintes da Rádio Naí. Muito bom dia também ao pessoal do Clube da Viola. Já cedinho, já acendemos o fogo por aqui. Muita gente chegando aqui na Semana Farroupilha, Parque de Exposições de Francisco Beltrão. E também queremos já convidar o pessoal, que reconvidar o pessoal que a gente já mandou o convite, para que traga sua acordeona hoje na parte da tarde, 1h30 em diante. Escreve sua acordeona, participa de um gaitaço, que muita gente está falando que vai passar de sem gaita. É isso, Machado?
1: Bem lembrado, Padilha. O gaiteiro tem que fazer a inscrição dele aí até 12h, porque a organização aí da Semana Farroupilha, os CTGs, estão aí contemplando o vale almoço pro gaiteiro, né? Pro gaiteiro e acompanhante vai ganhar então um desconto na aquisição do seu almoço. E a cordiona nova já está aqui, está na caixa, está guardadinha, está na caixa. Nem olhamos a cordiona, né? Está aí para ser sorteada e o ganhador, o que vai ter maior sorte hoje, vai abrir a caixa no palco e vai receber sua cordiona.
2: É isso mesmo. Então, muita gente de muitas regiões já pedindo informações sobre o gaitaço e certamente vai ter muita gente participando aqui também. Semana Farroupilha em Francisco Beltrão, apesar do mau tempo que aconteceu, muita gente participando por aqui, muitos shows muito bons e na parte da tarde mais ainda, né, Machado?
1: É, realmente a maior Semana Farroupilha do Sudoeste do Paraná acontece em Francisco Beltrão. Vamos com música, Padilha?
2: Vamos com música, e hoje é nada mais justo, né? Dia do Gaúcho, é música gaúcha desse jeito, assim.

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0: Essa você precisa anotar, porque agora vamos apresentar dicas e truques para a sua cozinha.
1: Você pode obter um excelente e poderoso adubo para suas plantas batendo no liquidificador uma porção de cascas de batatas. Agora você já sabe, não jogue fora as cascas de batatas.
0: Daqui a pouquinho tem muito mais. Fique com a gente.
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2: São 9 horas agora, exatamente, né? São 9 horas aqui direto do parque, 9h40. Logo, logo nós temos a Santa Missa e a 106.3 FM, a queridinha Anauim está direto aqui do parque, né? Transmitindo e fazendo os programaços aí de todos os nossos colegas, que depois vai ter também o Piquete Crioulo, né? 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Um abraço para o Favareto e nós estamos aqui da Semana Farroupilha, Favareto. Aquele abraço, meu irmão. Vamos que vamos com música.
0: 9h39.
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4: É, são 9 horas 47 minutos, 9h47, aqui na 106.3 FM, meu programaço Brasil Sertanejo está na reta final. Bom dia, nossos ouvintes, Ivete Faedo, bom dia Ivete, bom dia Ana Maria, bom dia a todos que estão na live do Facebook.

São 9:50, 9:50, aqui na 106.3 FM, onde você ouve as melhores músicas. Levanta o volume, meu pessoal. Vamos parabenizar os gaúchos mais uma vez, né? Bom dia para toda essa gauchada da Semana Farroupilha, dia 20 de setembro. É o dia do gaúcho. Parabéns a toda essa indiada buena que estão por aí no parque fazendo aquela festança. E vamos reforçar o convite também, deu hoje à tarde, a partir das 13h30, grandioso gaitaço, já tem gente chamando, já tem gente chegando, já estão se organizando, estão trazendo as cordionas, pode chegar aí, ó, procura aí a cultura, ou pode procurar nós aí, para fazer a inscrição, beleza minha gente? Já tem gaiteiro aguardando por aqui, vamos que vamos de música. Música.

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1: São 9 horas e 52 minutos, 9h52. Agora nós vamos dar uma pausa, porque nós vamos organizar, tem a questão da Santa Missa, né? Então, enquanto nós organizamos a Santa Missa, mandar um abraço, Amaro Corber, pro Valdir Varela, que é parceiro aqui da Semana Farroupilha. A Paraná Tintas está conosco, a Paraná Tintas fazendo a festa com nós aí. Valdir, vem almoçar com a gente, estamos lhe aguardando, hein? Pessoal da Paraná Tintas, um abraço e obrigado pela parceria e pela companhia. E assim nós encerramos nossos trabalhos por hoje. Um abraço a todos e até a próxima, se Deus nos permitir.

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2: Nove e 54.

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1: Bom dia a todos, sejam todos bem-vindos para a nossa Missa Crioula. E as pessoas também que acompanham através da Rádio Anauim. É com grande satisfação que hoje nos encontramos aqui para celebrarmos juntos esta Missa Crioula. Agradecemos a presença de todos, de estarmos aqui juntos, a fim de celebrarmos em primeiro lugar a nossa fé na Eucaristia e também a nossa tradição. Lembramos um pouco o berço onde fomos nascidos e criados. E aqui juntos, continuaremos esta luta para o engrandecimento do nosso Brasil. Para reverenciar ao Patrão Celeste, o Divino Tropeiro, vamos cantar o nosso canto de entrada. Enquanto isso, o pessoal vai trazer os apetrechos da vida campeira e colocando no altar diante do Senhor.

0: Neste momento, vamos unir nessa cruz tosca do mato dois lenços que eram rivais, o chimango e o maragato. Convidamos os patrões dos CTGs de Francisco Beltrão para fazer essa amarração dos lenços. Sabemos o quanto pelharam de lança, garrucha e mango, o colorado maragato contra este branco chimango. A cruz de Cristo nos trouxe a paz, o amor e o perdão. A missa crioula ensina fraternidade e união. Agora, aqui nessa cruz, termina esta crueldade. Os dois lenços amarrados vão se unir pela amizade. Lenços unidos na cruz. O padre paramentado. Vamos celebrar a missa crioula do nosso pago.
1: Bem-vinda de Deus gauchada, pela fé aqui repontada para adorar o grande patrão, dizer-lhe muito obrigado, pedir-lhe também perdão, alcançar toda a sua graça e a sua santa proteção. Agora, a mão direita levanta, levantamos com prazer, para fazer com fé viva e devoção o sinal de todo o bem. Em nome do Pai, do Filho e do Espírito Santo.
0: Amém. Amém.
1: A graça e a paz do celeste patrão e de Cristo Capataz, que é o nosso irmão, vos deseja, amigos, o meu coração.
0: Obrigado igualmente. Quem nos reuniu foi Jesus, nosso divino tropeiro, aqui ao redor desta cruz.
1: Bom dia a todos.
0: Bom dia.
1: Bem-vindos. Você que reza conosco também, nesta manhã, na transmissão da Rádio Anauim. Hoje, dia 20 de setembro, é o dia do gaúcho. 25º domingo do tempo comum. Primeiro dia da semana, a ressurreição de Jesus. O gesto bonito de reconciliação, foi por isso que o Cristo entregou-se na cruz, para que pudéssemos, no espírito de unidade e de comunhão, superando as diferenças, as divergências, formarmos um povo unido. É por isso que hoje, lembrando a tradição, os costumes, todos quantos pelo Brasil inteiro, nos CTGs, que são esses núcleos de preservação da cultura, de cultivo da cultura gaúcha, nós também nos unimos em prece, rezando por todas as famílias, por todos aqueles que também no dia a dia procuram viver esses valores e princípios. Por isso, nós queremos pedir perdão, invocando a misericórdia de Deus. Então, antes de cruzarmos a porteira do patrão desta querência, das faltas verdadeiras, vamos pedir clemência. De tudo que não foi bom, vamos pedir perdão.
0: Patrão, sou gaúcho leal, confesso que fiz o mal. Declaro neste momento que pequei por pensamento, com palavras e atos faltei. O que deveria fazer, deixei, mas por Cristo Redentor, e por sua mãe, Senhor, pelos santos meus irmãos, perdoai-me, bom patrão.
1: Vossa compaixão supera, Senhor, o céu e a terra. Cremos, pois, firmemente, que sendo um Pai clemente, nos dareis vosso perdão e a eterna salvação. Piedade, então, de nós, até a querência do além.
0: Amém.

0: E agora, cantemos louvando Deus unitrino.
1: Ao patrão da querência eterna, que no céu a terra governa, elevemos nosso canto ardoroso e o que o nosso louvor se expanda.

0: bons. Ó patrão eterno, autor de todo bem, olhai esta gauchada que nesta missa vem, dai-lhes alegria de sempre vos servir, até poder chegar ao rancho do porvir, pois é lá, com Cristo ressuscitado, que nós queremos ir. Pelo Divino Espírito, dai-nos este bem, e que dure toda a vida, agora e sempre. Amém.
1: Neste mês nós comemoramos um mês muito especial, o mês da Bíblia, da Sagrada Escritura. Então queremos com alegria receber o nosso livro santo, a Santa Bíblia. Enquanto isso, cantemos.

0: Podemos nos assentar para ouvirmos as leituras. A leitura do Chasque nos lembra que para poder agradar a Deus, como Jesus, devemos viver perdoando e praticando o bem.
1: Com licença, seu padre.
2: Pois não, prenda. Que trazes para nós?
1: Trago uma mensagem do patrão da Querência Eterna.
2: Pois então, leia para nós, tchê.
1: Leitura do charque enviado por São Pedro, capataz de Cristo e sinuelo espiritual do Rio Grande. Companheiros, o divino tropeiro morreu por todos e nos deixou o exemplo para que seguíssemos o rastro santo. Ele nunca ofendeu o patrão do céu e de sua boca nunca saiu mentira. Quando maltratavam, injuriavam, não pagou o mal pelo mal. Pelo contrário, continuava tratando a todos com o mesmo amor. Morreu na cruz em nosso lugar, para pagar por nossos pecados, matando crucificados os nossos vícios, para que vivêssemos agora uma vida honrada e honesta. Como cordeiro inocente, morreu pelo rebanho, pois éramos como ovelhas perdidas no corredor da existência, e pelo seu sacrifício, reconduziu-nos de volta ao rodeio cristão. Palavra do Senhor.
3: Graças a Deus que ouvimos esta palavra divina, transmitida por São Pedro, e quanta verdade em si.
0: Aclamamos o Santo Evangelho cantando.

0: Aqui entre nós está o patrão onipotente.
1: E conosco permaneça para sempre.
0: Pelo sinal da cruz, leio a palavra de Deus.
1: Glorificamos Jesus e o grande patrão do céu.
0: Evangelho de Jesus Cristo segundo Mateus.
1: Leia, padre. Escutaremos de todo o coração.
0: Naquele tempo, Jesus contou mais esta parábola, falando aos seus discípulos. O reino dos céus é como a história de um patrão que saiu de madrugada para contratar trabalhadores para a sua vinha. Combinou com os trabalhadores uma moeda de prata por dia e os mandou para a vinha. Às 9 horas da manhã, o patrão saiu de novo, viu outros que estavam desocupados e lhes disse: ide também vós para a minha vinha. Eu vos pagarei o que for justo. E eles foram. O patrão saiu de novo ao meio-dia e às 3 horas da tarde e fez a mesma coisa. Saindo outra vez pelas 5 horas da tarde, encontrou outros que estavam na praça e lhes disse: por que estáis aí o dia inteiro desocupados? E eles responderam: porque ninguém nos contratou. Então o patrão lhes disse: ide vós também para a minha vinha. Porém, quando chegou o final da tarde, o patrão disse ao seu administrador: chama os trabalhadores e paga-lhes uma diária a todos, começando pelos últimos até os primeiros. Vieram os que tinham sido contratados às 5 da tarde, e cada um recebeu uma moeda de prata. Em seguida, vieram os que foram contratados primeiro e pensavam que iam receber mais. Porém, cada um deles também recebeu uma moeda de prata. Ao receberem o pagamento, começaram a resmungar contra o patrão: esses últimos trabalharam uma hora só e tu os igualaste a nós? Nós que suportamos o cansaço e o calor o dia inteiro. Então o patrão disse a um deles: amigo, eu não fui injusto contigo. Nós não combinamos uma moeda de prata? Toma o que é teu e volta para casa. Eu quero dar a este que foi contratado por último o mesmo que eu dei a ti. Por acaso eu não tenho direito de fazer o que quero com aquilo que me pertence? Ou tu estás com inveja porque eu estou sendo bom? Assim, os últimos serão os primeiros e os primeiros serão os últimos. Palavra da salvação.
1: Ó Senhor.
0: Queiram sentar-se um instante. Caríssimos irmãos e irmãs, celebram conosco, formamos esta assembleia litúrgica nesta manhã de domingo, os que também estão em sintonia conosco rezando desde casa, no sinal de transmissão da Rádio Anahuim. A liturgia de hoje nos apresenta elementos muito importantes para a nossa sabedoria diária, a nossa vivência cotidiana, e o crescimento de cada um de nós também na dinâmica da fé, na vida de santidade, respondendo ao convite que Deus nos faz. Esse gesto que foi feito logo no início da celebração, de amarrar um lenço branco com um lenço vermelho na cruz, expressa o sentido da cruz de Cristo. A cruz, que era um sinal de derrota, de vexame, de exposição pública. Jesus não foi o primeiro crucificado, gente. Basta a gente ver alguns dos filmes de época. Eles apresentam como o Império Romano crucificava pessoas à beira do caminho para incutir medo, coerção contra as pessoas, dizendo: fique quietinho, se tu levantar a voz, se o puser ao imperador, você vai acabar aqui. Crucificados na beira do caminho apodreciam nas cruzes, né? Então a cruz, um sinal de vexame, derrota, escárnio, se tornou o sinal da reconciliação, da redenção, da vida nova. E é isso que a primeira leitura que nós ouvimos hoje nos apresentava. Essa dinâmica que nos acompanha todo dia. A cruz, pela cruz, não chega a lugar nenhum. Mas a cruz com o sinal e a vivência do Cristo ressuscitado se torna sinal de libertação. Nos liberta dos egoísmos, das vaidades, dos rancores, das divisões. Por isso ousamos amarrar aqui dois lenços que significavam sentidos opostos, para que na cruz de Jesus pudesse viver a experiência do diálogo, da comunhão, da reconciliação. Diferenças, guarde isso, diferenças não são necessariamente inimigos. Por termos diferenças uns com os outros, não quer dizer que devemos ser inimigos, que devemos nos degladiar, que devemos viver não como se tivéssemos um ponto em comum, a vivência da fé, o testemunho. E é isso que a fé cristã nos ensina. O evangelho de hoje, muito bonito, aliás, oportunamente, começa dizendo que um patrão, é assim que no linguajar gauchesco, se refere a Deus, né? O patrão celestial. Esse patrão que tinha um ser

realidades difíceis, com fins trágicos, mas outros causos trazem uma realidade muito bonita. Mas todos eles querem trazer à tona um assunto, um tema, uma discussão em vista daquilo que a gente pode tirar proveito. Quando Jesus conta este causo do patrão que convida trabalhadores, o que é que estava acontecendo naquele tempo? E também depois, quando o Evangelho de Mateus foi redigido, quase 50 anos depois, por que é que Mateus não deixou fora este causo que Jesus contou? Nem tudo aquilo que Jesus pregou está nos Evangelhos. Por que é que Mateus fez questão de não deixar de lado? É porque existia na comunidade uma discussão entre quem era mais digno diante de Deus, judeus e os pagãos. Os que eram de origem judaica, já vinham da tradição judaica desde Abraão. Mas e aqueles agora que eram de outros povos, e por isso pagãos vêm de outros pagos, né, de lugares um pouco mais distantes, aldeias. É assim, não assim que se refere ainda hoje, no linguajar gaúcho, os pagos do Rio Grande? Então agora os que estavam vindo de pagos, né, de diferentes, eram ou não eram dignos de fazer parte da comunidade dos discípulos de Jesus? Jesus veio para ser o salvador desses também, ou era exclusivo dos judeus? Por isso, esse caso que Jesus contou não serve para nós hoje para elucidar questões de relações de trabalho diante das leis do trabalho hoje. Porque se um patrão agir assim, vai cair na isonomia e vai ter problemas com a justiça do trabalho. Porque o trabalho é remunerado conforme a quantidade de horas, o contrato de trabalho, não é verdade? Mas não é esse o caso que está em discussão. Esse caso é para elucidar o quê? Deus chama a todos. Os que chamou de manhã, 9 horas, meio-dia, 3 da tarde, 5 da tarde, ele prometeu a todos uma moeda de prata e cumpriu. O patrão foi justo com a sua promessa. A catequese de Mateus, mantendo este caso de Jesus, quer dizer o quê? Ninguém tem predileção diante de Deus. Deus não faz acepção de pessoas, ele chama a todos. O texto do Evangelho hoje não diz que além daqueles que foram trabalhar, entraram mais alguns na fila que não tinham sido chamados, que não foram para o trabalho e receberam. Não diz, né? Então, todos quantos foram chamados e deram o seu sim, independente se foi de manhã, meio-dia ou só no final da tarde, todos receberam aquilo de que lhe era direito. Para dizer, judeus, pagãos, diferentes culturas, períodos da história, não é pelo tempo, pela quantidade, mesmo aquele que aceitou o chamado, que fez uma bonita experiência de encontro com Jesus, quem sabe, nos últimos anos da sua vida. Esse não é menos importante para Deus do que aquele que viveu a vida toda na perseverança. Deus não faz distinção. Então o chamado é a todos. A vocação é a todos. Deus quer incluir a todos nesse trabalho da vinha. Tem uma música que diz, né? Venham trabalhar na minha vinha. Venham trabalhar na minha vinha. O chamado, o convite é de todos. Nós fomos chamados à vida, chamados à fé cristã, batizados. E aqui está a resposta pessoal de cada um de nós. Mesmo os das 5 da tarde. E é bonito quando o patrão faz a pergunta para eles: por que é que vocês estão aí sem fazer nada? O que eles disseram? É que ninguém nos convidou, ninguém nos contratou. Até que ninguém os tivesse contratado, eles não tinham por que ter um argumento. Agora, não, alguém nos contratou, mas nós não quisemos, aí eu tomei a liberdade de decidir de escolher ou não. É ou não é verdade? Quantas vezes o ser humano até se esconde, foge,

0: né, silencia diante do chamado de Deus. Então aqui está uma liturgia belíssima, que eu me parece que é fundamental, porque também esta situação, lá no contexto de judeus e de pagãos, era um motivo de divergência. E quantos são os motivos de divergência que nós temos, às vezes, nas nossas famílias, nas nossas comunidades e no mundo afora? Hoje, olharmos para a cor do lenço vermelho e do lenço branco, lembrando maragatos e chimangos, nós estamos trazendo presente o desafio de lidarmos com as diferenças no hoje da nossa vida. E quantas situações, às vezes, por um pé de galinha, já se faz uma sopa. Esses dias alguém me solicitou, de um município do Sudoeste, padre, precisamos autorização para nós furarmos 3 poços artesianos, tinha uma sequência de poços artesianos no interior, mas 3 deles seriam em cima do terreno da comunidade. Nós precisamos da autorização do senhor para furar. Eu falei, eu posso dar a autorização. Mas é conveniente que primeiro o padre saiba e a comunidade saiba. Porque talvez seja mais um motivo para essa comunidade continuar brigando. Como é que eu vou autorizar um poço lá na comunidade? Se não está claro para as pessoas de lá que esse poço seja furado. E depois em que lugar que vai furar esse bendito poço? Porque nós sabemos no dia a dia quantos são os sinais de divergência que existem na comunidade, entre vizinhos, na família, na sociedade. Às vezes, por pequenas coisas, nós fazemos um grande litígio de encrenca, de divisões. Então, é superar tudo isso. Aí eles compreenderam que sim, era importante que lá na comunidade estivesse claro que o poço vai ser importante para todos, que se for necessário furar o poço em cima do terreno da comunidade, desde que não atrapalhe o ambiente da comunidade, nós daremos sim a autorização, faremos uma sessão de uso para que seja para o bem da comunidade. Mas nada pode ser feito para ser um momento de divisão. Concorda com o padre? Então veja, a palavra de Deus hoje nos dá esse recado. Todos somos chamados a trabalhar na vinha. E tenha uma coisa clara. Ninguém vai entrar no céu com os créditos dos outros. Muita gente diz assim, ai, porque a minha mãe e o meu pai sempre foram de igreja, meu pai e a mãe sempre foram perseverantes. Ah, o pai que deu o terreno para a comunidade, o meu pai que ajudava a fazer festa. Parabéns. Quem tem um pai e uma mãe assim, já está com meio caminho andado. Só que se eu não fizer a minha parte, ninguém vai entrar no céu com o crédito dos outros. Todos os que receberam uma moeda no final do dia, não receberam porque outro trabalhou no seu lugar. Receberam porque eles foram, mesmo uma hora, eles foram trabalhar. A gente não pode terceirizar para os outros aquilo que a gente precisa viver. Estamos num período de grandes parcerias na sociedade, terceirizações, mas isso não vale para a fé. Não adianta eu querer terceirizar aquilo que eu preciso viver. Padre, mas e aonde que entra o espírito de comunidade, então? E aí vem toda essa dimensão bonita, celebrativa da cultura, né? Aqui estamos falando da cultura gaúcha, mas quantas são as culturas que nós temos presente no meio de nós, não é verdade? Nós temos todas as outras etnias, todas as outras tradições que formam essa riqueza tão bonita do Brasil, que é um país, talvez um dos mais miscigenados que nós temos. Uma mistura tão grande de culturas, de povos, de raças, de línguas, e que foi colonizado por estrangeiros, principalmente europeus, italianos, alemães, portugueses, franceses, espanhóis e assim por diante. E depois outros tantos vieram. Veja que aqui nós temos um grande convite, um chamado e uma promessa. A moeda de prata nos é prometida e a gente já viu que o patrão é justo. A gente já viu que o patrão é firme. A gente já viu que o patrão também não se deixa levar pela pressão de um funcionário ou do outro. Quando alguém diz assim, mas por que o senhor está acolhendo aquele lá? Ele não é digno de participar. Porque é que o Senhor está dando oportunidade para aquele que é uma pessoa que teve a vida errada a vida inteira? Se de agora em diante ele está assumindo o compromisso de viver uma vida nova, quem somos nós? É uma verdade. Às vezes nós não temos no dia a dia. Ixi, olha com quem que o compadre está conversando lá. Vocês viram com quem que o padre estava falando lá na porta da igreja? Sabe quem que agora está se achegando lá na comunidade? Ou aquilo que eu mais ouço às vezes no dia a dia. Eu não vou na igreja, porque lá na igreja tem um monte de gente que eu sei que não sei o quê, não sei o quê. Então você é para ir na igreja para ver aquele povo lá. Que pretensão é essa? A igreja é para ser um lugar dos perfeitos, dos imaculados, ou a igreja também é um lugar para quem está buscando uma vida nova? É ou não é verdade? A comunidade de fé também não é um lugar para quem porventura tenha feito caminhos distintos e agora está procurando o evangelho? Quem de nós pode dizer não? Só eu sou digno de participar da igreja. Ou pelo erro do outro, eu não vou. Não. É essa a mensagem que eu gostaria de deixar para o dia de hoje. Nesse dia tão bonito. Não é todo ano que dia 20 de setembro coincide com um domingo. Não é verdade? Que é o dia do gaúcho. E com uma liturgia também que nos mostra que o nosso ambiente pode ser muito melhor. A começando pela gente. Não esperemos que as coisas aconteçam de fora para dentro, elas têm que acontecer de dentro para fora. Se eu for melhor, o meu entorno vai ser melhor. Se eu for uma pessoa que transmite cada vez mais bondade, porque gentileza gera gentileza, o meu contorno vai ser melhor. O grande problema é que às vezes a gente pensa que tudo depende dos outros e não depende de mim. Rezemos aqui para que esta tradição tão bela, eu brinco que eu sou um gaúcho de apartamento, porque uma vez por ano eu boto bombacha, né? Tenho raízes, meu pai era gaúcho de Soledade, mas no dia a dia eu não costumo, mais do que duas vezes, três por ano, eu não me pilcho. Hoje de manhã ainda eu brinquei, eu disse assim, olha, qual é a grande preocupação do gaúcho do apartamento? Será que eu ainda entro na bombacha um ano depois? Né? E aí eu estava com esse medo ontem, quando fui ver se eu tinha levado a bombacha junto na mudança, se a minha bota estava lá ou não. A bota sabia que cabia, mas a bombacha não tinha certeza. Quando eu entrei na bombacha... e deu certo, falei, está garantida a missa, né? Senão eu ia ter que pedir para alguém uma bombacha emprestada. Brincadeiras à parte, que a gente cultive isso, que a gente aproveite isso para tornar sempre mais patrimônio, experiências e vivência para construir um mundo melhor, sabendo que todos nós somos chamados a trabalhar na vinha do Senhor. E a moeda de prata é para aqueles que vão, independente se é uma, duas, três, cinco, ou às 7 horas ou 8 do dia para ser trabalhado. Creio em Deus Pai Todo-Poderoso, Criador do céu e da terra, em Jesus Cristo, seu único Filho, nosso Senhor, que foi concebido pelo poder do Espírito Santo, nasceu da Virgem Maria, padeceu sob Pôncio Pilatos, foi crucificado, morto e sepultado, desceu à mansão dos mortos, ressuscitou ao terceiro dia, subiu aos céus e está sentado à direita de Deus Pai Todo-Poderoso, donde há de vir julgar os vivos e os mortos. Creio no Espírito Santo, na Santa Igreja Católica, na comunhão dos santos, na remissão dos pecados, na ressurreição da carne, na vida eterna. Amém. Humildemente, gauchada buena, vamos bater na porta da querência ao Pai Santo, gritar com toda confiança. Após cada reza, vamos dizer juntos, suplicamos ao Patrão Celestial.
1: Suplicamos, Patrão Universal, pela querência brasileira, nossa terra, por este chão, que é imortal, pelas estâncias, pelos peões, prendas e patrões, e os que participam desta celebração,
0: suplicamos ao patrão universal.
1: Pelas famílias, pelos filhos, pelos pais, pelos centros que cultuam a tradição, que se avivem neste santo ideal.
0: Suplicamos ao patrão universal.
1: Pelos pobres, aos que sofrem, aos pecadores e para os que buscam todo dia, com ardor, um trabalho, terra e pão.
0: Suplicamos ao patrão universal.
1: Pela eterna salvação de nossas almas, pelas nações e pela paz universal, para que não faltem sacerdotes, peões em Cristo.
0: Suplicamos ao patrão universal.
1: A todas as nossas famílias que vieram do Rio Grande do Sul, que no passado, quando vieram os primeiros gaúchos para nossa região e depois foram lá convidar os seus parentes e amigos para virem para cá, a primeira pergunta a ser feita era: lá no Paraná, nós temos igreja para educar na doutrina de Deus os nossos filhos? E a todos os nossos sacerdotes que têm esse trabalho, nós suplicamos ao patrão universal que sempre mantenha viva essa chama no coração de cada um deles.
0: Suplicamos ao patrão universal. Acolhei esses pedidos, patrão santo, que vos fazemos com amor e sincera e fraternal. Abençoai, Senhor, esta nossa tradição, para que promova e busque o que é justo, reto e bom. As intenções do vosso povo aqui presente, depositamos no vosso coração.
2: Podemos nos assentar. É chegado o momento de levarmos a esse altar aquilo que representa a nossa vida. Trazemos então o pão e o vinho, fruto do nosso trabalho, esforço e dedicação de tantas pessoas. Durante o santo ofertório ao nosso Deus Criador, vamos cantar de alma aberta para que o nosso Senhor compreenda que a nossa oferta é feita com muito amor. Essa é minha.

0: Irmãos e irmãs, para que o meu e o vosso sacrifício seja aceito por Deus Pai Todo-Poderoso.
1: Receba, Senhor, por tuas mãos este sacrifício, para a glória do seu nome, para o nosso bem e de toda a sua santa Igreja.
0: Acolhei, benigno Senhor, nós vos pedimos, as oferendas do vosso povo, para que alcancemos pelos celestes sacramentos o que professamos fielmente pela fé. Por Cristo nosso Senhor.
1: Amém.
0: Nós vamos seguir a oração eucarística. Acho que alguns de vocês têm esta folha, né, da oração eucarística número 2. O Senhor esteja convosco.
1: Ele está no meio de nós.
0: Corações ao alto.
1: O nosso coração está em Deus.
0: Demos graças ao Senhor nosso Deus.
1: É nosso dever e nossa salvação.
0: Na verdade, é digno e justo. É nosso dever e salvação dar-vos graças sempre e em todo lugar. Senhor Pai Santo, Deus Eterno e Todo-Poderoso, em vós vivemos, nos movemos e existimos. E ainda em nossa condição corporal, não só sentimos todos os dias as provas do vosso amor de Pai, mas também já possuímos o penhor da eternidade. Pois tendo recebido as primícias do Espírito, pelo qual ressuscitastes Jesus dos mortos, esperamos a plena realização do mistério pascal. Por isso também nós vos louvamos com todos os anjos, cantando a uma só voz.

0: verdade, ó Pai, vós sois santo e fonte de toda a santidade. Santificai, pois, esses dons, derramando sobre eles o vosso Espírito, a fim de que se tornem para nós o corpo e o sangue de nosso Senhor Jesus Cristo.
1: Enviai o vosso Espírito Santo.
0: Estando para ser entregue e abraçando livremente a paixão, Jesus tomou o pão, pronunciou a bênção de ação de graças, partiu e o deu a seus discípulos, dizendo: Tomai todos e comei, isto é o meu corpo, que será entregue por vós. Do mesmo modo, ao fim da ceia, ele tomou o cálice em suas mãos, deu graças novamente e o deu aos seus discípulos, dizendo: Tomai todos e bebei, este é o cálice do meu sangue, o sangue da nova e eterna aliança, que será derramado por vós e por todos para a remissão dos pecados. Fazei isto em memória de mim. Mistério da fé.
1: Anunciamos, Senhor, a vossa morte e proclamamos a vossa ressurreição. Vinde, Senhor Jesus.
0: Celebrando, pois, o memorial da morte e ressurreição do vosso Filho, nós vos oferecemos, ó Pai, o pão da vida e o cálice da salvação. E vos agradecemos, porque nos tornastes dignos de estar aqui na vossa presença e vos servir.
1: Aceitai, ó Senhor, a nossa oferta.
0: Suplicantes vos pedimos que, participando do corpo e sangue de Cristo, sejamos reunidos pelo Espírito Santo num só corpo.
1: O Espírito nos una num só corpo.
0: Lembrai-vos, ó Pai, da vossa Igreja que se faz presente pelo mundo inteiro, que ela cresça na caridade em comunhão com o Papa Leão, nosso Bispo Edgar, os bispos do mundo inteiro, os presbíteros, os diáconos e todos os ministros do vosso povo.
1: Lembrai-vos, ó Pai, da vossa Igreja.
0: Lembrai-vos também na vossa misericórdia dos nossos irmãos e irmãs que adormeceram na esperança da ressurreição e de todos os que partiram desta vida. Acolhei-os junto a vós, na luz da vossa face.
1: Concedei-lhes, ó Senhor, a luz eterna.
0: Enfim, nós os pedimos: tende piedade de todos nós e dai-nos participar da vida eterna com a Virgem Maria, Mãe de Deus, São José, seu esposo, os apóstolos e todos os santos que neste mundo viveram na vossa amizade, a fim de vos louvarmos e glorificarmos por Jesus Cristo, vosso Filho. Por Cristo, com Cristo e em Cristo, a vós, Deus Pai Todo-Poderoso, na unidade do Espírito Santo, toda a honra e toda a glória, por todos os séculos dos séculos.
1: Amém.
0: Assim como no gesto de amarrar na cruz os lenços de cores diferentes, significando proximidade e comunhão, vamos dar as mãos para rezarmos juntos o Pai Nosso. Não precisa emendar o corredor, tá? Bem tranquilo. Com quem está do seu lado, dá a mão. E como é importante. Quantos são os momentos na vida em que a presença do outro é fundamental? Seja familiar, um amigo de trabalho, o vizinho, a vizinha, naquele momento que a cruz pesa, que às vezes percebemos: será que eu vou continuar de pé? Será que eu vou suportar tudo isso? Ali Deus se faz presente na vida do meu irmão. E nós precisamos ser sinal da presença de Deus na vida do outro. Uns pelos outros rezemos: Pai nosso, que estais no céu, santificado seja o vosso nome. Venha a nós o vosso reino. Seja feita a vossa vontade, assim na terra como no céu. O pão nosso de cada dia nos dai hoje. Perdoai as nossas ofensas, assim como nós perdoamos a quem nos tem ofendido. E não nos deixeis cair em tentação, mas livrai-nos do mal. Ainda segurando a mão, instante de silêncio, nós terminamos dizendo: livrai-nos do mal. Pense, quais são os males que eu preciso da ajuda de Deus para não me deixar seduzir? O que mais se apresenta na minha vida como tentação, oportunidade, descaminho, e que eu tenho procurado ser forte e vou precisar ainda mais da força e da graça de Deus. Livrai-nos de todos os males, ó Pai, e dai-nos hoje a vossa paz. Ajudados pela vossa misericórdia, sejamos sempre livres do pecado e protegidos de todos os perigos, enquanto aguardamos a feliz esperança e a vinda do nosso Salvador, Jesus Cristo.
1: Vosso é o reino, o poder e a glória para sempre.
0: Senhor Jesus Cristo, disseste aos vossos apóstolos: vos deixo a paz, eu vos dou a minha paz. Não leis os nossos pecados, mas a fé que anima a vossa igreja. Dai-lhe segundo o vosso desejo a paz e a unidade. Vós que sois Deus, com o Pai e o Espírito Santo.
2: Amém.
0: A paz do Senhor esteja sempre convosco.
1: O amor de Cristo nos uniu.
0: Ao final da missa, nós nos cumprimentaremos, vamos dar um chasque, um estrucon para quem está rezando conosco. Por ora, continuamos com o creio. Cordeiro, quer dizer.

0: Felizes os convidados para a ceia do Senhor. Eis o Cordeiro de Deus, aquele que tira o pecado do mundo.
1: Senhor, eu não sou digno de que entreis em minha morada, mas dizei uma palavra e serei salvo.

0: Oremos. Sustentai, Senhor, de bondade, Patrão Celestial, com vosso constante auxílio, os que reconfortais com os vossos sacramentos, para podermos colher os frutos da redenção na liturgia e na vida. Por Cristo nosso Senhor. Pode sentar um minutinho.
1: Convidamos o seu Elois para vir fazer a prece crioula.
2: Em nome do Pai, do Filho e do Espírito Santo. Amém. E com licença, Patrão Celestial, vou chegando despacito, enquanto servo amargo de minhas reminiscências. Porque ao romper da madrugada e ao descambar do sol, preciso campear por outras invernadas e repontar do céu a força e a coragem para o entreveiro do dia que passa. Eu bem sei que qualquer guasca, bem piochado, de faca, rebenque, espora, se não se afirma nos arreios da vida, não se estriba na proteção do céu. Ouve, Patrão Celeste, a oração que te faço. Ao romper da madrugada e ao descambar do sol, tomara que todo mundo seja como irmão. Ajuda-me a perdoar as afrontas e não fazer aos outros o que não quero para mim. Perdoa-me, Senhor, porque rengueando pelas canhadas da fraqueza humana, de quando em vez, quase sem querer, eu me solto potreiro afora. Eita, potrilho chucro, renegado e caborteiro. Mas eu te garanto, meu Senhor, eu quero ser bom e direito. Ajuda-me, Virgem Maria, primeira prenda do céu. Socorre-me, São Pedro, capataz da estância gaúcha. Pra fim de conversa, meu Deus, vou te dizer, mas somente para ti, que a tua vontade me leve de cabresto por todo sempre até a querência do céu. Amém.

0: Muito obrigado pela presença de cada um nesta manhã, você que rezou conosco, também com a transmissão da Rádio Anahuim. Obrigado a toda a equipe que preparou a celebração, Ministério de Música, toda a patronagem dos nossos três CTGs, por esta festa tão bonita, este ano adaptada, mas diz que precaução e canja de galinha não faz mal para ninguém, não é verdade? Por isso a precaução de vir para cá, se o ano passado já foi um desespero no final da missa, graças a Deus o sol está irradiante hoje, mas ontem choveu e poderia ter chovido muito mais, então por precaução esse local está sendo ocupado para que fosse garantida maior tranquilidade, mesmo se tivéssemos precipitação de chuva bem maior do que foi. Então, parabéns a todos. Muito obrigado mais uma vez pela oportunidade de poder rezar também com todos, com a comunidade. Aqui entre nós está o patrão onipotente.
1: E conosco permaneça eternamente.
0: A bênção do patrão santo desça agora do além e nos conserve no bem, com fé sempre no trilho. Em nome do Pai, do Filho e do Espírito Santo.
1: Amém.
0: Termina a missa, companheiros, mas não se acaba a nossa fé dentro do peito.
1: Isso mesmo, senhor padre. Graças a Deus, o sacrifício foi perfeito.
0: Voltai para casa com Deus dentro do peito.
1: Graças a Deus, o sacrifício foi perfeito.
0: Bom domingo, uma boa continuidade de festa a todos.

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6: Onze e 25.

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3: Desculpa. 11:26.
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6: Chega, gurizada, programa Piquete Crioulo ao vivo a partir de agora, da 20ª semana Farroupilha da Integração. Che, tu tá em casa fazendo o que ainda, gurizada? Vem pra cá, vem participar junto com a gente dessa festa simplesmente maravilhosa. Uma festa que o tradicionalismo gaúcho impera de cabo a rabo. Dessa vez, vou te falar a verdade, muita festa, bueno, uma barbaridade pra vocês. Hoje, uma sensação maravilhosa, um show a partir das 4 horas da tarde, 16 horas, Gaúcho da Fronteira junto com a gente. Mas antes disso, nós temos um gaitaço. É para ser mais de 100 gaitas, 100 gaitas, acordeons, depende da maneira que tu sente e se proporciona bem falar. Vem participar desse gaitaço maravilhoso, com certeza, hoje a partir da 1h30 da tarde, depois Gaúcho da Fronteira, nessa festa maravilhosa, 20ª Semana Farroupilha da Integração. Alain, que coisa linda, que coisa maravilhosa. Eu falava desde ontem à noite, Patrão Celestial com certeza conversou com o São Pedro, viu a gauchada reunida e falou: vamos dar um time para essa gurizada, porque eles estão fazendo uma festa de excelência e com muita qualidade.
7: Bom dia, Gilmar. Bom dia, Gilmar. Bom dia a todos os ouvintes que estão acompanhando o Piquete Crioulo aqui, né? Para mim é uma honra estar participando. Mais um ano contigo aí, né, tio? Tantos anos juntos, né? Lembrando que a gente participa desde que uns 5 anos atrás, mais ou menos. 5, 6 anos atrás, juntos.
6: 5, 6 anos atrás. E a gente, lembrando que a partir do momento que a Semana Farroupilha iniciou com carinho, a gente veio pra cá. E a gente vem pra cá e vem todo ano. Não importa se faça sol, chuva, a gente vem participar, a gente monta nossa unidade móvel com muito carinho e com muito respeito, fazendo sempre um trabalho maravilhoso. Ah, e lembrando, hoje nós estamos no Facebook ao vivo também. Você de casa, muito obrigado por estar fazendo parte dessa vida da gente, né? Eu sempre digo que a gente vive do campeirismo, a gente vive em dança, vive em música gaúcha há muito e muito tempo. E isso nos dá uma liberdade de poder dizer que festa bacana por demais, né, Alain?
7: É uma delícia a gente estar participando de mais uma semana, 20ª Semana Farroupilha da Integração. Mais um ano que se passa. E para nós o ano ele começa no setembro, gente. Porque eu, quando termino a Semana Farroupilha, eu tô contando as horas pro próximo setembro. Pra gente estar aqui mais uma vez, né? Cada ano, nenhum ano é igual outro, né? Pode ser parecido, mas não é igual. Artistas diferentes, renomados da música gaúcha do Rio Grande do Sul. Anos anteriores, tivemos até agora, recentemente, falecido Pedro Hortaça, participando aqui com a família Hortaça, família Guedes, né? Já teve Joca Martins, entre outros vários artistas, né, que participaram junto conosco, além de artistas locais muito bem renomados aqui, que estão crescendo na cultura. A cultura gaúcha é isso, é mostrar a nossa terra, o que a gente herdou, a nossa família, de onde vieram, de onde nós viemos, né? E é essa importância que a gente tem que dar. Desde a culinária, dos costumes. Aqui em volta o pessoal tá aqui, ó. Carne pra todo lado, fumaça, gaita.
6: A gurizada que chegar a Francisco Beltrão agora no período do meio-dia, vocês não estranhem. Eu sei, tem um sol aberto, uma barbaridade. Se pegar um nevoeiro grande na estrada, diminui a velocidade, vem devagarinho. É a fumaceira que se cria na semana Farroupilha, vem tapando tudo aqui por baixo.
7: Né, chama neblina, mas na verdade é fumaça de churrasco.
6: É fumaça de churrasco, tá, gurizada? Mas faz o seguinte: tu que tá em casa, vem pra cá, vem para as partes junto com a gente. Uma festa maravilhosa. Lembrando que nós temos três CTGs que fazem essa festa maravilhosa. É, CTG Herdeiros da Tradição, CTG Recordando os Pagos e Rancho Crioulo. E lembrando também, Prefeitura Municipal, através do seu Departamento de Cultura maravilhoso, fazendo sempre uma festa maravilhosa para você. Eu sempre me cogito a estar falando que nós somos, com certeza, uma das maiores semanas farroupilha do estado do Paraná, em Francisco Beltrão. E queremos manter esse título por muito e muito tempo, e cada vez crescendo mais. E sabe como é que a gente cresce mais? Vem pra cá, vem junto com a gente. Vem fazer mais um pouquinho de volume nesse caldo, um caldo maravilhoso que se chama 20ª Semana Farroupilha da Integração. E vou dar uma marca agora, só pra daí nós lembrar da história de verdade, como que se chama o Brasil. Mas primeiro comenta comigo, Alan, que festa bonita.
7: É lindo, cara, é lindo. Tu vê os piquetes tudo montadinho, um do lado do outro aqui, vários grupos de cavaleiros, às vezes até as próprias empresas, né, que por quererem participar e se integrar junto aqui com o pessoal, reúne os amigos, reúne a família e vem aqui para o Parque de Exposições participar conosco. Agora de manhã teve a missa crioula, coisa mais linda, bonita do mundo, estilo gaúcho, com gaita, com violão, todo mundo piochado, trazendo as tradições dentro da própria cultura, né?
6: E para lembrarmos, né, os próprios hinos, na realidade, são tradicionais, tradicionalistas. Eles vieram com essa essência e vêm trazendo isso para nós. Uma coisa que eu quero lembrar muito bem, tu falou das empresas, quero dar um abraço muito especial. 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

0: maravilha, coisa linda de se ver, né? Obrigado, obrigado. Vocês fiquem à vontade. Quero fazer mais uma. É, vamos ficar no rancho, né? Já almoçaram? Não almoçaram ainda?
1: Tá seguindo o vídeo.
0: Manda um recado aí.
1: Nós postar nas nossas redes sociais.
0: É isso aí, então,
1: encerrando. Vamos fazer uma, senhorinha, quer cantar uma aí?
0: Mais uma, né? Mais uma. E vocês vão ficar no rancho com nós aí, pra fazer barulho. Temos mais gaiteiros chegando aí.
1: Então vamos fazer do saudoso do porcaria.

0: obrigado, obrigado, seu Rosinho. Vamos, ô Amaro Corbi, vamos aí ver quem que está junto com o seu Rosinho, os gaiteiros aí, né?
1: Isso aí, vamos ver aqui, todo mundo ao vivo, aqui na 106.3, Associação Rádio Comunitária Anhuim. É, tem uma galera aí participando junto, né? Dá seu alô aí pra galera.
2: É isso aí, Galderiata, com muito prazer estar aqui em Francisco Beltrão, participando dessa grande festança paropilha. E temos por aí com essa galderiada, bueno, uma barbaridade.
1: É isso aí, muito obrigado aí pela participação. Temos mais aí o violeiro, né? E o seu pastor, seu recado aí, violeiro.
3: Bom dia, os ouvintes aí da rádio, né? Primeira vez que a gente tá aqui hoje, graças a Deus, tempo bonito, bom demais da conta, né? Programa ao vivo aqui. Chamar nós de improviso, mas assim, improviso é mais bonito, né? Então, deixar aqui o bom dia do Elias, né? Que vemos aqui representar de Dionísio Certeira, Barracão, também Los Hermanos Argentina, né? E vamos fazer umas músicas aí pra companheirada, né? Curtir, o que gosta da música gaúcha, estamos aí.
1: É isso aí, né? Aí pra...
3: Não, vamos fazer uma de gaita. O Rosinho já vem fazer uma de gaita e violão. Isso. Só de violão,
1: daqui a pouco o gaiteiro, o outro gaiteiro foi pra onde? É... Vamos fazer música. A gente tem até as 15 horas, né? Seu Gilmar Dalla Beta com o programa Piqueto Crioulo, né? Uhum. Agradecer aí a partir das 13 horas seria o programa Sal da Terra. O pastor Arnaldo gentilmente cedeu o horário dele. Então a gente vai estar aí da Semana Farroupilha com o Piqueto Crioulo, programação da Rádio Anhuim até as 15 horas da tarde.
0: Beleza, Maron? Vamos agradecer aí o Gilmar Dalla Beta pelo espaço do Piqueto e Crioulo e nós trazendo os gaiteiros por aqui, fazendo um barulho ao vivo e a cores. Quer dizer, o negócio está improvisado aqui, né? Você na live do Facebook ou você escutando em casa, você vê aí a nossa deficiência. Nós estamos em cima dos pallets, né? Estamos improvisados aqui, mas assim que é bonito. E os gaiteiros estão aparecendo, estão vindo até o rancho, muitos já estão almoçando, os demais fazendo inscrições, já passamos de 50 gaiteiros inscritos, mas vai ser um baguado encontro de gaiteiros a partir das 14 horas. Vamos estar chamando o pessoal no palco. Obrigado, Hélio Alves, que também está visitando o rancho, e os demais gaiteiros, nossos amigos da região, que estão chegando por aí. Fala, Gilmar da Alabeta, é contigo.
4: Junto com a gente desse gaitaço maravilhoso. Eu sempre digo que essas pessoas maravilhosas que nem o Machado tem que estar sempre junto com a gente, sempre fazendo um trabalho muito bacana e trazendo isso que é a nossa gaita, o nosso acordeão, para uma festa maravilhosa hoje a partir das 14 horas. Você que está em casa, vem para cá, almoça rapidinho, vem para cá, não almoçou, a festa simplesmente maravilhosa. 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E a gente tem umas que a gente vai estar sorteando hoje também. Maravilhosas. É, no nosso Festival de Prêmios. Mais de 40 prêmios para você participar. Vem aqui, adquire seu número e participa junto com a gente. Sete vacas campeiras numa vez só, isso não é prêmios, a gente não brinca com pouca coisa, né, Gê? 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Um abraço especial junto com o programa Piquete Crioulo e também agora na Semana Farroupilha. 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Vamos seguir de marca, uma marca especial, bacana, uma barbaridade. Quero só brincar para dizer que ele está pedindo. Então vamos mandar essa marca especial agora. Qual seria a marca que nós vamos botar agora, gurizada? A marca que alguém pediu, né, Lan?
5: Temos campeão aí, xa. Vamos achar uma marca. Tá dando bug no sistema aqui, mas já vamos resolver esse negócio aí.
4: Se a meu me perguntes onde fica o alegre.
5: Eu te prefiro como locutor, viu, gente?
4: Eu também eu me prefiro como locutor, porque ele cantou, não tenho nada.
5: Então nós vamos trazer uma marca daquelas que é.
4: Bem, parceira. E lembrando que nós estamos em qual edição mesmo da nossa festa bacana?
5: 20ª Semana Farroupilha da Integração de Francisco Beltrão. Mais um ano juntos, 10 CTGs e o número do grupo de cavaleiros já me perdi. Mas
4: grupos, acampamentos passados. Passamos de 40.
5: É, cada ano aumenta mais. Né? Vamos trazer uma marca buenacha, uma barbaridade? Luiz Marenco, quando alguém vem na estrada, gente. Nativismo raiz que conta a história dos antigos contratados das estâncias.
4: Essa eu quero curtir de camarote.
5: Pra eliminar os inimigos, né? Era desse jeito. Né?
4: Vamos cuidar como que fica essa marca buena, uma barbaridade. Luiz Marenco, quando alguém vem na estrada.

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0: meio-dia e 17.
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0: sem pagar. Chega, gurizada, que coisa mais linda. Muito carinho, com muito respeito a todo, que é muito forte, né? A gente busca por isso e a gente lembra com muito carinho quando a gente está Farroupilha, a junção de muitas pessoas em um mesmo propósito. Lembraram nossos antepassados, a Gati do Rio Grande do Sul. Mas ele não trouxe só o resgate bacana que se chama respeito à terra, o respeito às tradições, o respeito ao pai, mãe. Isso veio tudo junto. É como se tu tivesse comprado um balaio e nesse balaio era balaio. Veio esse respeito. Admirar, gostar, respeito pessoas no seu encargo, o respeito e tu será respeitado. Tá vendo?
1: E foi o ápice lá da revolta, né, Farroupilha lá.
0: Gimangos.
1: Isso, né?
0: A gente sempre brinca que essa história é uma história. Uma história de crueldade, de verdade, sabe? Uma disputa muito maior, onde de verdade se prova que o gaúcho não é respeito, ele brigava por questões financeiras, gente. O charque que o gaúcho custava mais barato importar. Cara, não tem lógica tu ter uma coisa. Nós temos isso hoje, os parlamentares se decidam, né? Mas a gente tinha um charque construído na fronteira do país mais barato do que o charque produzido no próprio país. E não nos pagavam o direito, na época, aquele de volta, é óbvio. Tu vai trabalhar para não ganhar, ou seja, para perder. E o gaúcho fez muita revolta, fez muita coisa buscando sempre. E se tornou o que é. Se fala de um gaúcho, se fala de uma imponeidade, um povo que cresceu, busca muitas marcas. Daqui a pouco eu vou botar Gritos de Liberdade.
1: Põe um conto. Um pouco, né? E hoje, dia 20 de setembro, foi o dia que eles amarraram os lenços juntos, né?
0: Os vermelho amarraram os lenços em prol da mesma questão. Em prol da mesma liberdade, em prol do mesmo sistema. Vamos.
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0: 31 de 2 meses, nós vamos. 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
0: Chega, gurizada, programa Pequeno Quilômetro continua daqui. E a gente faz aquilo que todo mundo pergunta sempre em casa, né? Muita pouca conversa e muita marca. Vamos trazer, então, agora mais uma marca especial que tá vindo pra nós. Velho Milongueiro. Gaúcho malandro, simbora, moça.

0: A pedido do cara aqui, o Gilmar não tá atendendo os pedidos aqui, já tá na lasta aqui. É. O pau que dá cavaco, quem que tinha pedido, Gilmar? Quem que era? Não é o churrasqueiro.
1: Manda um abraço, gurizada, que pediu o pau que dá cavaco, né, Gê? Quem foi que pediu o pau que dá cavaco? Aqui, ó, o Eduardo pediu o pau que dá cavaco.
2: Mas vocês estão sabendo legal, né, Xê? Tá louco, é vergonha, meu Deus do céu. Vocês conversam demais e esquecem do povo, Xê.
1: Não, mas eu que lembro do povo. Quero mandar um abraço pessoal pro Gauchinho. Esse Gauchinho, quero mandar um abraço pessoal desde ontem. Trabalhando junto com a gente, muito maravilhoso. E hoje ele foi o assador oficial. Diga-se de passagem, se agurizado aqui, se alimentando e dizendo que a carne está uma maravilha. Muito obrigado, Gauchinho. E o Gauchinho pediu para ouvir uma marca de verdade, né, Xê? A marca que ele pediu pra ouvir, depois do palco da cavaco, a gente vai botar Teixeirinha, meu velho pai. E ele falou o seguinte: não vamos conversar muito, não vamos falar, porque a gente começa a ficar com aquele sentimento. Sabe quando os olhos ficam embargados e começa a criar um pouco de líquido? Isso se chama sensação de respeito, amor, de um jeito muito bacana que a gente aprendeu a respeitar. Você que tem teu pai, hoje, por favor, abraça ele do teu ladinho. Eu fiz isso com meu pai, fiz isso com minha mãe. E me lembro com muito carinho da minha mãe, com muito mais tempo, né? Junto dela, eu dei mais de 500 abraços. Eu juro pra vocês. E isso não foi contato, foi simplesmente dar. E sabe quantos faltou? Acho que mais de 2 mil. Simbora, moçada, boa marca pra vocês.

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3: Que bueno, uma barbaridade. 20ª semana faz o período da integração. Amaro, dá uma olhadinha assim, vamos descendo lá para baixo. Nosso chope hoje é chafe. Eu sempre falo com muito carinho, com muito respeito. O melhor chope de Francisco Beltrão. Ah, por favor, você está vindo para a festa? Dá um pulinho lá na chafe, dentro do centro de eventos. É ali, ó, centro de eventos, né, gurizada? Venha e vem e chega lá e diga: eu quero tomar um chope Munique. É verdade, eles têm uns 2, 3, 5, 12, acho que uns 15 barrilhos só da Munique, mas sem muito da Pilsen. E tu vai entender porque que eu falo com muito carinho sempre que a chafe é o melhor chope de Francisco Beltrão. 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Vou botar uma marca buena, uma barbaridade. Essa daqui é com os serranos. Noite de inverno com meu pai.

0: Eu trabalhei na rádio com o Vinil.
1: Meu Deus do céu!
0: Pô, eu trabalhava com a minha outra esposa, minha preta quando eu vi, não tem problema sobre isso, na educadora, a FM.

0: Gilmar, meu querido, velho, não deu de tocar aquela marca lá, né? Mas vamos trazendo outro pra gurizada aí, ó. Encerrando os bailes da Mariquinha, já que nós estamos chegando, inclusive, perto, né?
1: Chega, gurizada, eu quero mandar um abraço especial. Grande amigo Cássio, Rancho Crioulo, né? CTG Rancho Crioulo. Numa brincadeira, tô com um curso... Claro que isso é profissão, isso é trabalho, isso é respeito, tu tem que fazer isso, né? Sábado que vem estaremos em Três Passos, Rio Grande do Sul, trabalhando, fazendo um curso de aprendizado, porque eu acho que 55 anos de idade ainda tem mentalidade para aprender mais um pouco. Não poderei estar, com certeza, no bairro da Mariquinha, mas parabéns ao Rancho Crioulo. A gente comenta sobre isso porque é um dos maiores bailes do sul do país que acontece em Francisco Beltrão. As mesas são vendidas todas, com no mínimo 3 meses de antecedência. Então a gente tem certeza que esse baile vai ser simplesmente maravilhoso de novo.
0: E tu vai estar presente lá, Xê?
1: Não posso, estou em Três Passos, né?
0: Mas
1: fazendo curso de dança. Curso de trabalho.
0: Tá bom. Não, vamos tentar estar presente, né? Teve agora recentemente no CTG recordando os pagos.
1: Não,
0: inclusive.
1: Eu
0: tive presente, pude prestigiar o trabalho do pessoal. Inclusive, quero mandar um abraço para toda a gurizada do CTG recordando os pagos. Que fizeram uma organização. O primeiro baile da Ramada, com o Ricardo Berger, inclusive. Conhecido pessoalmente, né? O Ricardo Berger é sensacional. Quero mandar um abraço pra eles, porque a organização que eles tiveram pra montar esse show, né? O baile também, o Gaiteiro do Paraná, o Grupo Três Tento, né? O Vinícius Urbano, toda gurizada lá, mandar um chasque pra eles também. Pensa o bailão que os guris fizeram. Os guris fizeram um baile de excelência, né? E posteriormente o baile derramado. Os caras fizeram uma montagem do palco, colocaram cheio de folha de eucalipto por cima da
1: Ramada.
0: Ramada. Por isso, vamos contar a história.
1: Vamos
0: contar a história do baile Ramada. Por que que se chama baile de Ramada e da onde que a gurizada tirou essa ideia?
1: Trabalhava-se muito tempo nas fazendas com muitas pessoas, principalmente quando vinha juntando gente de fora, porque o trabalho era muito grande e tinha que se desenvolver cercas grandes, grandes trabalhos do pátio, grandes trabalhos de lida com gado. Sempre era um trabalho muito grande, onde envolvia muitas e muitas pessoas. E normalmente vinham muitas mulheres também, porque precisava de muito mantimento, muita comida para todas as pessoas. E num final de semana, quando terminava as coisas, o que acontecia?
0: No final de semana, quando terminava tudo, o pessoal fazia baile, fazia festa, aproveitava o final, o descanso para fazer festa. E eles cobriam, no chão batido, cobriam com rama de árvores, né? Hoje o pessoal lá, eles cobriram com eucalipto, porque o eucalipto tem aquele cheirinho das folhas, né? Pra dar aquele ambiente gostoso pra ser, né? E era tablado, né? No CTG. Mas antigamente o pessoal fazia no chão batido.
1: Chão batido? É. Inclusive os cavalos ficavam amarrados.
0: Ficavam amarrados na volta, né?
1: Porque não se tinha barracões.
0: Não tinha.
1: Se cobria com qualquer coisa. E daqui a pouco batia um pé de vento.
0: É.
1: E já largava numa
0: folha. Largava tudo, voava tudo, né?
1: E os cavalos já estavam pulando. E a gurizada continuava dançando. No mesmo embalo.
0: E vamos deixar o importante avisado que na época não tinha esse negócio de baile só à noite. O pessoal fazia os bailes de dia e a ramada ajudava a cobrir do sol quente, né? Então ficava aquela sombreada, coisa mais guanacha, né? E o mango velho, num lado o rodeio crioulo, do outro lado dança, do outro lado no meio o baile e a gaita e o violão comendo, a guitarra gaúcha comendo solta no meio do
1: sábado. É bom, é verdade.
0: Por isso que se deu o nome Baile Derramado, né?
1: E vamos dar de marca pra segurizada que tá em casa, porque a gente lembra sempre com muito coração. 20ª semana, família da integração, tu é meu convidado especial, estar sempre junto com a gente, brincando conosco. Vem pra cá, a partir das 4 horas da tarde, hoje nós temos Gaúcho da Fronteira.
0: Gaúcho da Fronteira, daqui a pouquinho pra vocês, aí a partir das 16 horas. Agora são 13:09, 106.3 FM, diretamente da 20ª semana Farroupilha da Integração. Nós vamos então falando de baile, logo terá o baile da Mariquinha, e os serranos trazem bem explicado o nome dessa
1: marca. Ah, verdade, os serranos com o baile da Mariquinha, e depois vamos botar mais o Gaúcho da Fronteira.
0: Vamos trazer o Gaúcho da Fronteira pra gurizada saber o que tá acontecendo aqui. Coisas de avô. Pensa que marca linda que o Gaúcho tá falando. Coisas de avô. É, então tá bueno, chefe. Baile da Mariquinha, os serranos.

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1: Afinal, tia Marica, ele dançou e lhe deu algum beijo?
0: Que nada, me deu carão em duas marcas e me deixou que nem cavalo de lindo. Sem nada na boca, lógico.

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0: Mariquinha tinha de tudo pra moçada engraxar o bigode.
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2: Bora nos doada, 20ª semana Farroupilha da Integração. Grande carinho, grande respeito para todos vocês. E a gente está brincando, né, com o Festival de Prêmios. Um abraço muito especial, de verdade, a essas pessoas que estão sempre junto comigo. Quero mandar um abraço especial. Grande Rádio Anauim, sempre participando comigo, né? Sempre gosta demais da gente. Um abraço especial ao Galos Luminosos. 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A Gastrobel, grande amigo Juliano, Bambi, amigo Johnny Ecker. 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Um abraço especial, especial demais, né? Serginho Artefatos, né? Tapas de corte, muitas coisas bacanas. A Mardec nos deu muitas facas esse ano. 4 facas da Mardec. A gente está aqui na promoção e você é meu convidado especial. São 7 facas que a gente vai estar dando. 7, gente, é 7. 7 de verdade, tá? 7 facas. Não é uma rifa, isso é um festival de prêmios. E todos os prêmios que estão aqui, eu faço questão que você venha participar junto com a gente e venha ver aqui no rancho todos os prêmios que tem. A Gastrobel nos deu muita coisa bacana. A gente tem diversos e diversos prêmios que você vai estar, com certeza, a partir da 1 hora da tarde, né? Não, das 2 horas da tarde, a gente vai estar sorteando todos os prêmios ao vivo aqui e você é meu convidado especial. Muito obrigado a todos os apoiadores para esse Festival de Prêmios e com certeza estaremos fazendo muitos e mais eventos desse jeito, onde a gente não brinca de fazer uma rifa. A gente sorteia muitos, muitos prêmios para você estar participando junto com a gente. Grande amigo Alain, 20ª Semana Farroupilha da Integração, um respeito, um jeito bacana, a maneira que os ranchos foram formados, a maneira que os vizinhos são bem qualificados e fazem parte da vida da gente.
3: Logro especial, Gilmar. É, como eu falei antes, né? Mais um ano, né, tia? Coisa muito especial, a gente tá sempre presente, apesar de estar afastado, mas quando tem a Semana Farroupilha, nós estamos juntos novamente, né? A gente fica um tempo afastado, mas a gente sai da rádio, mas a rádio não sai da gente, né, meu amigo Amaro Cove? Vai e volta, um dia velho, o filho, um dia a casa torna, assim diz o outro, né? Quem sabe um dia a gente volta, mas até lá a gente vai participando com a gurizada aqui, né? Lembrando que daqui a pouco o Gilmar da Labia tem o Gaúcho da Fronteira, né? É, ele, né? Um cuera louco de bagual, que nem diz o outro, com muito acervo musical, né? Na Gaúcho da Fronteira é o famoso Eber Artigas Froz Armois. Esse é o nome dele, tu sabia, Gilmar? Sabia o nome do Gaúcho da Fronteira? Se chama Eber Artigas Froz Armois. Nascido em 23 de junho de 1947. Uruguaio naturalizado brasileiro, né? Criado em Santana do Livramento, Rivera, né? Na fronteira, né? É um dos maiores nomes da música nativista gaúcha desde da atividade inicial em 1968, né? Pra quem não sabia, é naturalizado brasileiro, homem velho, né?
2: Bom, a sorte do Gaúcho da Fronteira, o Gaúcho, boa uma barbaridade, o Gaúcho talvez esteja escutando a gente agora, né, chefe? Porque ele já deve estar por aí, né?
3: Ah, deve estar por aí, daqui a
2: quero
3: pouquinho.
2: Quero mandar um abraço especial pra 16, ele, né? E dizendo pra ele que eu já estive vendo as matérias, né? Hoje ele tava fazendo o dia do Gaúcho com o Daniel, né? É, na Rede Globo. Já não tenho medo de falar da sua empresa, não tem problema. A gente não tem concorrência nenhuma, né? É, mas a sorte minha é que eu não preciso falar do nome dele, né, gente? Eu chamo de Gaúcho da Fronteira e tá agora, tudo bem.
3: Isso explica muito o nome artístico, né? Pra facilitar, né, tia? Mas pra saber um pouquinho da história do homem, né? É, o filho da dona Brígida, né? Funcionária do Hospital de Rivera, no Uruguai. Ele já tocava violão e acordeon e bandoneon aos 7 anos de idade, apresentando sozinho, né? Formou-se torneiro mecânico. Antes da fama, trabalhou de peão de estância, taxista e motorista de caminhão, né? Vivências que marcaram, inclusive, sua trajetória musical posteriormente, né? A carreira artística se iniciou em 68, entrou para o grupo Os Vaquianos, em Santana do Livramento, iniciando a carreira profissional. Depois, em 75, lançou o seu primeiro LP solo, né? Intitulado Gaúcho da Fronteira, adotando definitivamente o nome artístico. Até porque, com todo respeito, aquele nome ali não ia dar muito certo, né?
2: Se eu te contar uma verdade, eu nem me lembro bem direito, né? Mas Gaúcho da Fronteira é um cara muito bacana e a gente tem certeza que a música dele, o repertório dele, traz uma tradição muito bacana e vai trazer para nós uma alegria maravilhosa. E ele tem um singular, né? Que se chama Gaúcho da Fronteira. É aquela risada chamada.
3: Essa é conhecida, né,
2: Chico? Essa é.
3: Lembrando, e ele explodiu mesmo, Gilmar, popularmente no Brasil, com as suas canções bem humoradas, dançantes, inclusive, nos anos 80, né, Che? E nos anos 90 uniu a música gaúcha ao forró, criando aquele forroneirão, né? Aquela mistura de forró com baião e não sei mais o que, música gaúcha. E tem mais um negócio mais para animar e alegrar o povo, né?
2: Tem mais uma coisa.
3: Fugindo um pouco do nativismo.
2: Mas lembra outra história, ele também criou o rock bagual.
3: Rock bagual, né? É uma maneira de juntar as culturas, né? E deixar uns próximos aos outros, distinguindo aquele preconceito que as pessoas têm uma das outras culturas e trazendo o pessoal unido novamente.
2: Exatamente, porque quando tu coloca aquela cultura simplesmente só gaúcho, ou só rock, ou só pop, ou só funk, tu acaba de dividir uma população musical que não é a intenção de ninguém, né, gente?
3: Não é a intenção.
2: E o gaúcho fez isso com muito carinho quando ele trouxe pra nós o rock, quando ele trouxe o samba, quando ele fez essa mistureba muito bacana. Eu acho que nós temos que entender que o nosso país é um só. Além de ser muito grande, muito diversificado, o nosso país tem que entender que a gente tem que entender a cultura de cada um e respeitá-la. Principalmente o que o gaúcho fez, juntando músicas, juntando idiomas, juntando maneiras e jeitos e gostos de falar, de reproduzir a sua intenção cultural e tentando trazer isso tudo para dizer que nós somos um Brasil. Esquece, gente.
3: Junto, né?
2: Tudo o Nordeste tem a música deles, o Centro tem a música deles, São Paulo, aquela região tem a música deles. Ótimo. Por que não juntar o nosso Brasil culturalmente falando em música?
3: Lembrando que ainda, em cima dessa façanha, dessa junção, em 2018 ele lançou o seu primeiro DVD, comemorando os seus 50 anos de carreira, o primeiro em 50 anos, que ele gravou inclusive em São Paulo, né? Convidando vários artistas, inclusive da música sertaneja, como o Chitãozinho Chororó, né? Até o próprio Sérgio Reis, entre outros músicos que foram artistas da música sertaneja, que gravaram canções gaúchas e colocaram em seus acervos musicais. E um dos destaques principais do Gaúcho da Fronteira foi Herdeiros da Pampa Pobre, parceria inclusive com Vanidade, né? Regravada inclusive pela banda Engenheiros do Havaí, olha só.
2: Verdade, e eu sempre digo o seguinte, a gurizada às vezes me pergunta, né, Che? O Rio Grande do Sul e a música gaúcha, ela não nos dá liberdade de nós tocar rock, não nos dá liberdade de falar nada sobre rock, por exemplo. Eu falo sobre Herdeiros da Pampa Pobre, gravados por Engenheiros do Havaí, e tem uma mais ainda, né? Hoje eu falo do rock de galpão, por exemplo, também, que é um outro conjunto que veio com um trabalho maravilhoso, juntando músicas maravilhosas, nativistas, e trazendo para o rock. E isso começou com o Gaúcho da Fronteira. Essa é a nossa delícia hoje, falar desse simplesmente um monumento da nossa tradição gaúcha, pensando em boa música cultural e tentando desenvolver o máximo possível a nível do Brasil.
3: Entre várias outras artes que o Gaúcho da Fronteira trouxe, né? Ele não é apenas um nome, né? Ele é a essência que une o Brasil e o Uruguai, certo? Tradição junto da modernidade. Lembrando que o Uruguai tem a cultura, se não em partes, mas por inteiro dentro do seu próprio país, cultura gaúcha estampada, né? Ele também levou a cultura gaúcha do Pampa para todo o território nacional. Foi um dos precursores da nossa música aqui do Sul para o resto do Brasil. Ele foi um dos principais responsáveis por isso. Sempre defendendo a região de Livramento e Rivera, no Uruguai, como um exemplo de convivência pacífica entre os povos.
2: Vamos botar aquela Herdeiros da Pampa Pobre?
3: Essa daí dá pra nós selecionar também, mas já foi separada outra dele aqui, Gilmar.
2: Qual dele?
3: Que é Coisas de Avô, que foi uma das marcas que ele deixou em homenagem aos seus netos. Vamos trazendo o Gaúcho da Fronteira.
2: Bota essa daqui, depois botamos Herdeiros da Pampa Pobre e diga a você, vem prestigiar Gaúcho da Fronteira hoje, a partir das 16 horas da tarde, aqui, na 20ª Semana Farroupilha da Integração.
3: Professor
2: Gauchinho, Gauchinho, assassador de carne, vem me dar um abraço aqui.
3: Gurizada, velho, gente. Herdeiros da Pampa Pobre, a gente traz daqui a pouquinho. Agora, coisas de avô, quando são 13h31. Boa tarde, 20ª semana Farroupilha da Integração.

Corsos de Castrador aí, ó, foi indicação do Dalaberta, né? Vamos trazendo aí, na sequência, primeiro, Piazitos, né, aqui do Fandango, né? Herdeiros da Pampa Pobre. Vamos ver se a gente acha que o Gaúcho tá

não achamos com o Gaúcho da Fronteira, mas a música é dele. Em homenagem a ele, a gente vai trazendo essa marca na sequência. Tá bom, gente? 13h35.

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0: E ali está de frente ao rancho, pastando.
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3: Chega, gurizada, daqui a pouquinho, tá? Vamos deixar ele de fundo musical para nós. Um abraço especial a cada um de vocês. A gurizada que participou da gente do Feira é muito legal. A minha esposa, Miru. Número um. Na primeira faca, gurizada. Tipo assim, ó, é verdade, a gente vai fazer tudo isso aqui. Então vamos começar agora. Primeiro, amigos, aqueles que nos prestigiaram. Um abraço especial a Maracas para a gente estar sorteando 4 facas campeiras. Lembrando, lá da Mardec Gravações a Laser, com muitos e muitas facas, muitas de corte, muita coisa. Aí, agradeço sortear o primeiro brinde, Ichi. Ô, Amaro, sorteia lá pra nós o primeiro. Tá indo ao vivo lá, o Amaro. O Amaro tá indo ao vivo.
4: Aperta. A Preta tá remexendo tudo o negócio aqui, Preta. Qual que é o número 1 aqui?
3: Tipo, o bom é que eu não vejo, né?
4: Olha só.
3: Eu não vou prestigiar ninguém, eu tenho certeza. Vamos
4: fazer esse negócio aqui, bastante.
3: Aqui a gente não usa sorteador eletrônico, é sorteador a Amaro, né? Amaro, mas dirigente prestigiando.
4: Vamos pegar um
3: acompanhando a gente. Alguém bem perto agora, pra entregar o... Primeiro prêmio, né, Gê?
4: Não acredito, o cara passou aqui e adquiriu o número.
3: Abraço especial, grande amigo Neguinho. Gente, lembrando, caras muito bacana, muito bonito. Neguinho do Gondon Doce ganhou, né, Gê? Ó, oh, aqui tá o Alan, que já ganhou não... outra vez. Tá aqui o resto, né? O Alan ganhou uma... Vamos sortear mais um.
4: Mais um?
3: Preta, bota o número 2. Não me conta o que é, mas daí... Só não me conta. Ganhou o número 02. A gente já colocou que nós temos mais de 40 prêmios. Aí a gente tem que entender qual foi o... prêmios sorteados. Ela tem que anotar numa agenda todos os prêmios para quem ganhou. Pra cá a gente vai ligar e a gente... Assim se chama fazer um... Sabe aquele negócio do Mateus? É, cobre e mostra. É, mostra. Legal. Vamos botar uma... Marca bonita aqui assim.
4: Gilmar, mas tem muita coisa aqui, né?
3: Tem bastante, acho que tem mais de 40 dessas pessoas. Os que participaram conosco. Quem não participou ainda, tá em tempo, hein? Oi, opa. Cinco pila não é dinheiro, né? É, participando junto com a gente. O segundo prêmio de quem é mesmo, não. Sim, pegou ainda.
4: Tu disse que era pra sortear nessa... Você tava procurando o
3: prêmio. Eletrônico, o nosso sorteador se chama Maro.
4: Lenice... Meu Deus.
3: Eu não acredito. Que bênção de Deus.
4: Ganhou aqui um... Pode colocar.
3: Obrigado, grande amigo.
4: Qualquer coisa que quiser aqui.
3: Esse daquele lado nos deu essa barrica de licor. Bueno, uma barbaridade. Oi. Neguinho do Algodão.
4: Que, Gilmar?
3: Conversa lá ao vivo.
4: O número ali.
5: 5 minutos.
4: Viu? Eu te falei que faltava, fazia 5 minutos que eu tinha...
3: Já acabou de ganhar uma faca. Campeira. Uma faca de R$180. Che, R$5 pra 180. Vamos tirar uma foto de tu depois aí, bem bacana, com a faca. Já tira uma foto. As coisas acontecem, é verdade. Presidente, pode tirar essa foto pro ladinho da foto com o neguinho, né? Depois, Adão, eu acho que vou
4: botar... Você que manda, né?
3: Não, peraí, então eu vou botar uma marca primeiro. Marca. Ajeita para nós aqui uma marca campeira bem top. Gurizada, vem participar com a gente. Até... tarde inteira, gente, tem mais para vocês. Lembrando que o Festival de Prêmio tem mais... Cheio. Eu não me lembro mais porque os montuando e sorteando. Porque a gente se chama programa, chama... aquilo que a gente aprendeu a fazer no melhor da música gaúcha, na tira marca que nós... Vamos botar agora. Eu gosto muito do talento do... Puta, espera. Então, aqui ele tá só com 40, 50 vinil hoje da música. Na Gaúcha Nativista, aquele 38, mais ou menos, na quarta faixa, nós temos uma música. Não faço nem ideia porque ele não chegou no vinil, né? Daqui a pouco, é às 14 horas da tarde, Gaúcho da Fronteira, na
4: Vila. O assessor tá meio perdido aqui?
3: Não, é mais ou menos, ele tá aprendendo, ele tá aprendendo.
4: Aprender, ele acha.
3: É o primeiro dia que eu cheguei, né, Che? Primeiro dia que eu cheguei na rádio. Daí eu já tava em estúdio. Daí eu tava com a...
4: Daí ele falou, David.
3: O David era que cuidava lá do som.
4: Mas ele teve que... Ele te ensinou.
3: Me ensinou um monte de coisa. Daí eles falaram assim, fala alguma coisa pra dizer que tu chegou, né? E eu falei mais ou menos de... Pensa como Cristo, transudo canta, encanta e recanta por haver amanhecido com canários na garganta. Sou desse jeito. Não, mas o ver... Verso, lembrando, esse verso é do amigo tomador de vinho. Tomei uma garrafa e meia de vinho, mais ou menos. Não, eu...

14 horas e 6 minutos, lembrando a gurizada que já começou aqui o sorteio, né? Sorteio das rifas do programa. Programa Piquete Crioulo aqui, essa 20ª Rádio Comunitária na UIN, também do Parque. Disposições já avisaram que adquirir a rifa aqui, ó, aqui na, no piquete da Rádio na UIN aqui, ó, a rifa por R$5. Mas tem vários prêmios pra você, né? Facas campeiras, barrica de licor, porta-vinhos, térmica. Bonés de R$5, já começou o sorteio, dois já foram, apenas 5, entre outros prêmios, né? Facas campeiras. Né, gurizada? Tá bueno, né? Aqui também na, do acervo musical. Aqui. É só mandar aquele chasco. Oxe, o Baitaca, ele que teve ontem aqui na... E quanta gente teve nesse centro, né? A nossa tradição. Quando são 14h07, vamos dar sequência na programação. Baitaca Despesa e Rogério Melo, Romance do Mascarado.

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4: 2:24.

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0: 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Para fazer um arroz bem soltinho e delicioso, durante o cozimento, pingue algumas gotas de limão. Daqui a pouquinho tem muito mais. 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

A partir desse momento, vai ao ar o programa A Voz do Brasil para Cristo, programa esse da Igreja Pentecostal, o Brasil para Cristo, que no campo eclesiástico de Francisco Beltrão, tem como seu pastor-presidente, pastor Josias Andrade. Direção e apresentação deste programa está a cargo desse que vos fala, pastor Valdecir da Veiga, hoje com a grata cooperação do nosso irmão aqui que está nos assessorando, nos ajudando para nós levarmos essa extraordinária palavra, o louvor que edifica e também falar a respeito da obra do Senhor Jesus Cristo aqui no campo eclesiástico de Francisco Beltrão. Nós queremos continuar desejando a todos as mais ricas bênçãos do céu, as mais ricas bênçãos do Senhor sobre a sua vida. Queremos falar a respeito da obra de Deus nesse campo e também convidar aí para os cultos, a oração da fé. E assim nós vamos prosseguindo nesta tarde com a palavra do Senhor aos vossos corações.

Graças a Deus, nós queremos já de início mandar a nossa saudação cristã a todos os irmãos e amigos que estão sintonizados conosco na programação A Voz do Brasil para Cristo, agradecendo a todos os irmãos que todos os domingos nos dão a honra da sintonia e também já os nossos patrocinadores, né, que estão aí apoiando esta obra, estão aí com o apoio publicitário, trazendo para nós aí a força para nós prosseguirmos falando do amor de Cristo. 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Também queremos mandar um abraço todo especial, aos irmãos que estão sintonizados conosco nesta tarde, aqui na cidade de Francisco Beltrão. Já estaremos aí passando a nossa página social, mandando o nosso alô a todos os irmãos que nos dão a honra, que nos dão o prazer da sintonia. E vamos ouvir um hino aí para o nosso elevo espiritual.

Graças a Deus, louvado seja o nome do Senhor Jesus. Senhor, te quero mais. É, na verdade, o que precisamos da presença de Deus em nossas vidas para nós prosseguirmos, né, rumo ao céu, rumo à glória eterna que o Senhor tem preparado a Cidade Santa para o salvo habitar, para o salvo morar. Quero te convidar para os cultos na nossa igreja aqui no campo eclesiástico de Francisco Beltrão. Nós temos ali no bairro São Miguel, na rua Pedro Silva, 44, todas as sextas-feiras, às 19h30. Já desde as 19h estamos ali orando, estamos ali intercedendo. É, o culto da vitória, o culto da libertação. Você venha participar conosco, receber a bênção de Deus para a tua vida, para a tua casa, para a tua família. Também todos os domingos, às 19h30, nós temos o culto ali intitulado Culto da Família, onde Deus tem abençoado poderosamente a vida dos amados irmãos. Todos os domingos tem sido uma bênção de Deus, onde nós nos reunimos para adorar a Deus e Deus tem se feito presente. Hoje à noite, o pastor Jorge estará ministrando a poderosa palavra de Deus aos nossos corações e nós vamos estar ali juntamente com os irmãos, participando, recebendo as bênçãos de Deus para a nossa vida. Todos os sábados tem o encontro da juventude, é o culto da Jubrac, onde o irmão Elias e a irmã Aline estão liderando esse trabalho. Já tivemos o privilégio de ministrar ali para a juventude, onde tem sido uma bênção de Deus. Deus tem se feito presente. Então, você que é jovem, você que quer conhecer o trabalho da Igreja do Brasil para Cristo, então você vem ali participar conosco. Todos os sábados ali o irmão Elias e a irmã Aline está ali participando, recebendo você com muita alegria, com muito prazer e com muita satisfação. Lembrando também que ali na cidade de Marmeleiro, o pastor Alex está ali atendendo aquele trabalho e está ali atendendo em Marmeleiro nas quarta-feira e também aos sábados. O Alex e a Esther estão ali com esse trabalho e tem sido uma bênção de Deus. Já tivemos o privilégio também de estar em vários cultos com eles ali, onde Deus se fez presente, onde Deus tem abençoado e Deus continuará abençoando, por certo. Você de Beltrão, você de Marmeleiro, é convidado a estar ali na rua Narciso Dalla Libera, na cidade de Francisco Beltrão, ali perto ao campo de futebol. Você é convidado especial a participar dos cultos ali na cidade de Marmeleiro e ser abençoado por Deus. Lembrando também que o trabalho da UFEBRAC, né, União Feminina, todas as quarta-feiras, eternamente ali as irmãs têm se comunicado e têm participado, tem sido uma bênção de Deus esses trabalhos das irmãs, o departamento da UFEBRAC, União Feminina da Igreja O Brasil para Cristo. E desde já nós vamos começar a lembrar você que no final do ano, do dia 1º ao dia 12 de janeiro, nós temos o tradicional 12 Noite Profética, onde nós estaremos todas as noites na Igreja do Brasil para Cristo, participando da adoração, recebendo de Deus, orando pelo ano, e tem sido de ano em ano bênçãos do céu, e esse ano não será diferente. Será mais uma vez gracioso aqueles que participar, será uma bênção para a vida daqueles que puderem fazer os 12 sextos. Alguns, por alguns motivos, até não podem participar de todos os 12 sextos, mas todas as noites vai ter culto ali na Igreja Pentecostal Brasil para Cristo, Rua Pedro Silva, bairro São Miguel, aqui na cidade de Francisco Beltrão. Você é o nosso convidado especial a vir participar. Nós temos esses trabalhos de início de ano, e de ano em ano nós temos sido surpreendidos com grandes milagres, pessoas de outros estados até mesmo. Recebi dias atrás a notificação de alguns irmãos do Mato Grosso, pessoas que receberam bênçãos nos cultos ali, nas 12 noites proféticas, nos 12 sextos ali na Igreja Pentecostal O Brasil para Cristo. Você é o nosso convidado especial a vir participar conosco, a receber as bênçãos de Deus para a nossa vida. Aleluia, louvado seja o Senhor.

Graças a Deus, louvamos o nome do Senhor Jesus por essa oportunidade rica e abençoada. Que lindo essa mensagem. Você vai conseguir. Você vai conseguir, você é aquele que está no alvo do Cristo nessa tarde. Deus está olhando para você. Deus quer abençoar a tua vida e ter certeza que você vai conseguir, em você crendo, o Senhor tudo pode fazer. Quero mandar uma saudação cristã a todos os nossos irmãos e amados que nos dão a honra da sintonia nesta programação A Voz do Brasil para Cristo, que vai ao ar todos os domingos das 3 horas às 4 horas da tarde aqui para a sua Rádio Anauim FM. E nós estamos muito felizes por tudo aquilo que o Senhor tem feito, por tudo aquilo que o Senhor tem realizado já nas programações, e também somos muito gratos porque o Senhor tem derramado sobre nós a sua unção, a sua graça, respondendo com curas, com milagres na vida de pessoas. E é esse mesmo o objetivo da programação, é levar a palavra do Senhor, é levar o amor de Deus aos corações e também a oração da fé, a oração que cura, a oração que liberta, a oração que vai ao encontro dos corações daqueles que precisam de Cristo. Quero mandar uma saudação cristã, um abraço todo especial ao nosso patrocinador master, Dr. Osni. Dr. Osni, receba um abraço em Cristo Jesus, também para toda sua família, irmão Luciana, o Lucas. Que Deus abençoe aí o Dr. Osni por esta oportunidade que tem propiciado, por esse incentivo à evangelização aqui também no campo eclesiástico de Francisco Beltrão. E o meu abraço especial também ao nosso pastor presidente, pastor Josias Andrade, nosso pastor presidente, pastora Anne. Deus continue abençoando grandemente a vida dos amados irmãos, e que Deus continue operando milagres através do ministério dos amados irmãos aqui neste campo, no campo eclesiástico de Francisco Beltrão. Nós somos muito gratos a Deus pela comunhão, né, que temos não só com os irmãos da Igreja O Brasil para Cristo, mas também dos demais ministérios aqui no campo eclesiástico de Francisco Beltrão. E nós somos muito gratos por todo esse privilégio que o Senhor tem alcançado às nossas vidas. Quero mandar também a saudação cristã ao presbítero irmão Ricardo, irmã Creuza, ali os irmãos aqui do bairro Cristo Rei, né, da Igreja Evangélica Assembleia de Deus. Deus abençoe grande e poderosamente a vida dos amados irmãos. Cooperador irmão Valdir, irmão Romilda, ali no Pinheirinho, Deus continue abençoando a vida de vocês, a vida de cada um dos amados irmãos também, pastor Jorge, pastora Kellen, a Sara, a Ana. Deus continue operando milagres. Um abraço especial ao Márcio e também a Isabelle, e também ali, Senhor, que Deus continue derramando suas bênçãos sobre a vida dos amados irmãos, irmão Leodoro, irmã Tereza, também o irmão Vitalino, a pastora Fátima, nosso irmão em Cristo Jesus, Dr. Marcos Andrade, dias atrás estava ao vivo conosco. Deus continue abençoando a vida do amado irmão, Dr. Marcos Andrade, que é irmão do nosso pastor presidente aqui do campo. Deus continue abençoando a vida de cada um dos amados irmãos, pastor Alex, pastor Esther, também o Edenilson, que está ali cooperando na igreja, né, essa tarde, juntamente ali com o pastor. Deus continue abençoando a vida do irmão Edenilson. Deus continue usando a vida do amado irmão. Quero lembrar aí a todos os amados irmãos que a teologia, ela está para iniciar. Estamos aguardando a devolução das fichas daqueles que se mostrarem interessados em levar as fichas para nós podermos fazer então o pedido. E se você puder, lembre aí de levar para o culto à noite, para que nós já podemos estar fazendo então a solicitação do material para dar início então a mais uma turma do IBBC, a Teologia da Igreja Pentecostal Brasil para Cristo. Uma vez mais estaremos fazendo o básico, também o intermediário, aí pelo menos 4 pessoas estão aí inscritas para o intermediário, e nós estamos felizes pelo número de pessoas que pegaram as fichas. Será uma bênção de Deus. Eu tenho certeza que Deus vai se fazer presente e vai abençoar esse ano de estudo, esse ano de busca de conhecimento, e Deus vai estar operando milagres, operando maravilha. Nós vamos ouvir mais um hino para o vosso elevo espiritual, triunfilizardo, levanta-me do chão.

Graças a Deus, levanta-me do chão. É isso que nós precisamos reconhecer e pedir ao Senhor que faça em nossas vidas. Muitas vezes nós se achamos acabrunhados diante das lutas, da dificuldade. Muitas vezes nós, por sermos humanos, nós somos capazes de passar por grandes, sermos suscetíveis a passar por grandes dificuldades muitas vezes e adversidades não esperadas, mas a presença do Senhor na nossa vida, ela faz toda a diferença. E aí quando nós podemos, assim como a melodia desse hino, clamar ao Senhor, levanta-me do chão, ele começa, o Benedito começa no início desse louvor falando assim, eu quero e sei que preciso de ti. E essa é a importância de nós querermos primeiramente e também reconhecermos a nossa dependência de Deus, o quanto que somos

para propagar o reino. E o reino de Deus, ele é propagado de acordo com a disponibilidade daqueles que são chamados para essa tão grande obra. Eu sempre que falo em ser chamado e falo a respeito da evangelização, me vem à mente o São Mateus capítulo 28, a partir aí do versículo 16, quando Cristo começa a dar ordem aos discípulos no verso 19, dizendo: vão por todo o mundo, façam discípulos de todas as nações, ensinando-os a guardar todas as coisas, assim como eu vos tenho mandado. E eu estarei convosco todos os dias até a consumação dos séculos. E também quando olhamos para Marcos capítulo 16, verso 19, eles também, no cumprir a ordem de ir pregar o evangelho, que a palavra diz que então eles pregaram em todos os lugares da terra naqueles dias, e vem a confirmação no verso 19, e eles tendo partido, acompanhou eles o Senhor com os sinais e prodígios que os seguiam. Então é ir fazer a vontade de Deus e ter certeza de que o milagre vai acontecer, de que a cura vai acontecer, a libertação das vidas vai acontecer, a sabedoria para lidar com as adversidades vai estar em nosso coração, em nossa mente, em nossa vida, e é isso que é importante, é isso que é gratificante. Olhando para esta palavra, para este louvor que o Benedito Felizardo ele compôs, nós ficamos assim maravilhados pelo reconhecimento: eu quero e sei. E também no segundo, na segunda parte, ele fala que não quero ser como uma folha jogada ao vento, mas sim quero ter a constância, a firmeza de estar fazendo a vontade de Deus, de estar vivendo segundo a palavra do Todo-Poderoso. Eu sou muito grato a Deus pela vida dos amados ouvintes que estão sempre sintonizados conosco. O meu telefone para contato, para pedido de oração ou até mesmo para solicitação de louvores aqui durante a programação das 3 às 4 aos domingos é o 988-20-2578. 988-20-2578. Você pode ligar, fazer a sua solicitação, seu pedido de oração. Nós vamos estar atendendo com muita alegria, com muita satisfação. Olhando ainda para o Evangelho de Mateus, comentava a respeito de Mateus e Marcos, olhando ainda para o Evangelho de Mateus, no capítulo 11, verso 28, esse versículo tão citado, esse versículo tantas vezes mensurado pelos irmãos, pelos ministros, pela igreja, mas ele se renova com um poder muito grande. Vinde a mim todos os cansados e sobrecarregados e eu vos aliviarei. Esse convite, a palavra de Deus diz que a palavra se renova todas as manhãs. Então ele é um convite válido para hoje. É o Senhor falando para você: vinde a mim. Não importa qual seja a situação, vinde ao Senhor. Você que pode, esteja conosco no culto, logo mais à noite, ali no bairro São Miguel, Rua Pedro Silva, 44, vem estar conosco ali na Igreja Pentecostal Brasil para Cristo. Os irmãos de outros ministérios, de outros bairros, de repente não têm ido na tua igreja, vai até a casa de Deus, vai ao Senhor. O convite é: vinde a mim, não é vinde a minha placa. E você vai e adore ao Senhor, você vai buscar de Deus o refúgio, buscar de Deus a graça para você poder prosseguir nessa caminhada, nessa jornada. Eu sou muito grato a Deus pela comunhão, pela harmonia que temos com diversos ministérios aqui na nossa cidade, e não só na nossa cidade, aí espalhado pelo Brasil. Tive o privilégio de ministrar em vários ministérios, isso para a glória do nome de Jesus. Isso mostra como Deus tem sido bom com a vida de pessoas que se colocam de fato, de verdade, à disposição do Mestre. Pastores que estiveram e que estão conosco aqui mesmo na emissora, missionário que esteve conosco no domingo passado e tantas outras pessoas que se colocam à disposição do Evangelho, que têm vindo até a nossa igreja trazer uma palavra, têm vindo louvar o Senhor. Nós somos gratos a Deus por tudo isso, porque a palavra diz: ó, quão bom e quão suave é que os irmãos vivam em união. Isso é maravilhoso, é como óleo precioso que desce sobre a cabeça de Arão e vai até a orla de suas vestes. Isso é corpo todo, é uma unção que desce do céu para abençoar. E conclui esse Salmo 133.

3, dizendo assim: ali o Senhor ordena a bênção e a vida para sempre. Nós queremos que essa bênção e essa vida para sempre esteja sobre você. Nós queremos que você receba essa vida para sempre, que é a presença do Senhor na tua vida, que é a presença do Mestre no teu coração, na tua mente, para conduzir todas as coisas, para conduzir a tua vida, a tua família, o teu ministério, porque Ele é o que tem poder para realizar coisas que nós não temos como passar adiante. É só Ele que tem poder para realizar o impossível, porque para Deus não há impossível. Todo aquilo que se chega, todo aquele que se chega a Deus e coloca nas mãos dEle a sua vida de fato e de verdade, ele goza de uma resposta, e essa resposta sempre é favorável, sempre é positiva, sempre é de bênção, sempre é de vitória. Eu tenho visto ao longo dessa minha jornada, eu tenho visto grandes milagres acontecer em vida de pessoas que se colocam de fato e de verdade. Se colocar de fato e de verdade na presença de Deus é a certeza de receber, é a certeza de ser abençoado. Nesse mesmo entendimento de mensagem nessa tarde, nós vamos ouvir o irmão Lázaro. O irmão Lázaro vai estar louvando a Deus nessa tarde.

Graças a Deus, a minha vida é do Mestre. E é justamente esta verdade que o Espírito Santo está passando aos nossos corações nessa tarde, que é aquele entregar tudo a Deus, entregar tudo a Cristo. A Deus eu entreguei o barco da minha vida, e é isso que nós precisamos fazer. Entrei a mar afora, para longe me afastei, não vejo mais o cais, só eu e Deus agora. Essa verdade dessa mensagem é que nós precisamos ter consciência do quanto nós precisamos de Deus, do quanto nós precisamos da graça e misericórdia do Senhor. Tem momentos que é só o Senhor na nossa vida, é só Ele que pode nos valer, é só Ele que pode pleitear a nossa causa, e pode ter certeza que o Senhor, Ele sempre tem coisas boas para aqueles que confiam no Senhor, para aqueles que confiam no Deus Todo-Poderoso, aqueles que colocam a sua vida de fato e de verdade nas mãos de Cristo. O Senhor, Ele abençoa poderosamente. 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Eu quero uma vez mais convidar você, meu amigo ouvinte, para o culto logo mais à noite. Hoje, pastor Jorge estará ministrando a poderosa palavra aos nossos corações. Já desde as 7 horas, nós estaremos todos ali orando, intercedendo. E às 7h30, aquele louvor abençoado, culto ao Senhor e a mensagem, a palavra de Deus, para iniciarmos uma semana cheio da presença de Deus, cheio do poder de Deus. E tem sido maravilha os nossos cultos. Também na sexta-feira nós temos o culto da vitória. Você é um convidado especial a vir participar conosco todas as sextas-feiras. Nosso endereço, Rua Pedro Silva, 44, bairro São Miguel, aqui na cidade de Francisco Beltrão. Lembrando que lá na cidade de Marmeleiro, o pastor Alex, ele atende lá na rua Narciso Dalla Libera, próximo ao campo de futebol, ali um pouquinho para frente, ali na primeira quadra. Você vai estar na igreja O Brasil para Cristo. Lá os cultos são na quarta e no sábado, e você é convidado especial a participar e ser abençoado por Deus ali na congregação de Marmeleiro. Lembrando que aqui na cidade de Beltrão tem também o culto da Jubraque nas quarta-feira, e também o culto da
da UFEBRAC, aliás, na quarta-feira, e da JUBRAC aos sábados, a União Feminina na quarta-feira e a Juventude aos sábados. Quero mandar uma saudação cristã ao irmão Elias, irmã Aline, que estão aí na frente desse trabalho da Juventude, e também a pastora Kelly e a Mário Condesa, que estão ali na frente do trabalho da JUBRAC, né? Pastora Anne, Deus abençoe poderosamente também a vida da pastora presidenta aqui no campo eclesiástico de Francisco Beltrão. Aleluia, louvado seja o nome santo do Senhor nosso Deus.

0: Graças a Deus, o jardineiro que chora. É Jesus olhando para você que está afastado, para você que está parado, que se cansou na caminhada. E é Jesus olhando para você com carinho, com amor, de braços abertos, dizendo: venha, porque o Senhor quer abençoar você. O Senhor morreu na cruz por você. O Senhor levou uma cruz no teu lugar. Ele derramou o seu sangue por nós. E nós precisamos reconhecer essa nossa dependência desse tão grande amor de Cristo, desse tão grande amor do Senhor, o Deus que se fez carne, que habitou entre nós, que viveu aqui aos 30 anos de idade, exerceu o seu tão grande ministério de 3 anos, mas o suficiente para ser o maior nome da história, a sua maneira de falar do poder de Deus, a sua maneira de persuadir as pessoas ao Evangelho e trazer as pessoas à vida eterna. Porque foi isso que ele veio trazer. A vida eterna estava nele e ele veio oferecer para nós. Ele ofereceu para nós essa vida eterna, para que nós possamos um dia estar com ele na glória, para que nós, através do reconhecimento verbal, do reconhecimento pessoal, nós possamos confessá-lo como Senhor da nossa vida e assim termos o direito de entrar na cidade pelas portas, tal qual Romanos capítulo 10, 9, ou vice-versa, está escrito, né? Se creres que Jesus é o Senhor, que Deus o ressuscitou dos mortos, será salvo. Então você precisa crer, você precisa com a boca confessar Jesus como Senhor e no teu coração crer que Deus o ressuscitou dos mortos, e assim você terá o direito a entrar na cidade pelas portas, qual diz Apocalipse 14, bem-aventurado aquele que lava suas vestiduras no sangue do Cordeiro, para ter direito a entrar na cidade pelas portas, 22:14 de Apocalipse. É tão lindo, é tão maravilhoso quando nós olhamos para a palavra de Deus e nós olhamos com carinho, nós olhamos com satisfação. E é por isso que eu te digo nessa tarde, meu irmão, minha irmã, que Deus te convida. Te convida primeiramente a orar comigo agora. Coloque a tua vida nas mãos de Cristo, coloque todas as teus anseios, tuas necessidades nas mãos de Cristo. Vamos orar a oração da fé e, podendo estar conosco, faça um esforço, vem estar adorando a Deus juntamente conosco. Altíssimo e soberano Deus, nós te louvamos, nós te bendizemos por essa oportunidade, essa rica bênção que nos propicia de poder falar do teu amor, poder falar no teu nome, poder, Senhor, anunciar a vida eterna. Ô Pai, agora eu quero apresentar esse meu irmão, essa minha irmã que ora comigo nesta tarde, ó Senhor, apresentando seus problemas, suas necessidades e pedindo, Deus, que venha com o refrigério do seu espírito, que venha com sua graça poderosa, com suas mãos fortes ajudar cada ouvinte em nome do Senhor Jesus Cristo.
1: Muitas bênçãos vai receber. Desperta, Brasil.
0: Graças a Deus, convidamos a todos a voltarem a nos sintonizar no próximo domingo, das 3 às 4 da tarde. Fiquem na paz do Senhor Jesus.
1: Está...

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0: Essa você precisa anotar, porque agora vamos apresentar dicas e truques para a sua cozinha. Para retirar chiclete grudado em tecidos, coloque sobre ele uma folha de papel e passe o ferro bem quente. Assim, o chiclete desgrudará com facilidade. Daqui a pouquinho, tem muito mais. Fique com a gente.
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2: Quatro e dezessete.

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0: 9:37.
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11: Cinco e quinze.
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funciona, pessoal.

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12: 5:36.

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10: Cinco e 56.
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10: 6 horas.

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curtindo a nossa programação Bandas e Companhia com a apresentação de Nando Pinheiro. Deixa eu tomar uma aguinha ali, é coisa rápida. Daqui a pouco eu volto trazendo só as melhores. Bandas e Companhia.

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7: Seis e 16.

Bandas e Companhia, tocando o que há de melhor pra você. De volta aqui, Nando Pinheiro. Vem que tem músicas de bandas, vem que tem as melhores da regionalidade do sul do Brasil. Bandas e Companhia, vamos conferir as próximas músicas.

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1: E aí, tá gostando da nossa programação? Espero que sim, ó. Daqui a pouco eu estou de volta com mais Bandas e Companhia. Não saia daí!
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9: 6h32.
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7: Seis e 48.

bom ter você na sua rádio preferida. 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Aumenta o volume, porque tem mais, tem muito mais sucessos pra você. 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

0: Minha sogra, coisa engraçada.
1: Que houve? Não acredito, tá passando mal? Vamos fazer o seguinte, o senhor frouxa a guaiaca, lá no fundo, perto do pé da laranjeira, cuidado, mas o cachorro tá amarrado, não tem problema.
0: Não,

0: pensando em que conversar. Lá pelas tantas de supetão ele dizia: a moça reparou que eu tô de bota nova?
1: Já, credo como é peludo e que cano comprido.
0: Vendo que tava agradando, o genro velho deu de mão por trás assim do sofá. E quando encostou os dedos no ombro da prenda, perguntou: a moça tá gostando?
1: Tô adorando, tá me dando uma cosca. Sai, vai arrebentar meu corpinho.
0: Enquanto isso, lá na cozinha, a sogra lavando a louça cantava alegre os sucessos do momento. E com essa cantoria toda acordava o sogro velho, que ia lá na sala e dava uma tossida bem forte e dizia: mas será que chove, meu genro?
2: Se chove eu não sei, mas eu sou índio velho prevenido. Trouxe o guarda-chuva, deixei armado na porta.
0: Mas vai botar essa coisa armada lá pra fora, chefe.

0: aí, moçada? Não fica triste não, porque você já sabe, né? Tá chegando ao final o nosso programa Bandas e Companhia. Eu, Nando Pinheiro, fico muito feliz em poder sempre estar junto com você aqui nessa rádio. Fica ligado que na próxima edição tem muito mais pra cada um de vocês. Um abraço!
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2: 7 e 4.
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4: 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Voltamos com o nosso Domingão Total. Aumenta aí o som, porque a primeira desse bloco tá chegando.
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Domingão Total. Bom demais, hein, gente? A gente volta já com mais Domingão pra você. Não sai daí, não. A gente volta já. Domingão Total.

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10: Estimados fãs e amigos, gauchada do Brasil, volto a estar com vocês para mais um programa, o que sempre me traz muita alegria. Abraços gaúchos a quem vive no Rio Grande, em Santa Catarina, no Paraná, em outros estados queridos do nosso país, onde temos parcerias com grandes emissoras. Nosso encontro se dá pela generosidade desta que é uma rádio que valoriza a nossa cultura regional. É parceira dos serranos e com ela devotamos grande respeito e admiração por todos os ouvintes. Hoje vou trazer, ainda que resumidamente, a história de Julio Iglesias, um dos maiores cantores românticos do mundo. Depois trarei informações sobre o que fazer quando alguém está com febre alta. No quarto bloco, trarei mais ditos gauchescos, valendo-me do livro Isto é Rio Grande, Tchê, escrito pelo meu colega e amigo Altamir Souza, lá de Lagoa Vermelha. Meu amigo Ganso e eu iremos brindá-los com ótimas músicas de nosso repertório. E como faixa especial, rodaremos a música Rei, interpretada por Julio Iglesias.
11: E no momento nobre, estarei conversando com o famoso cantor nativista gaúcho Carlos Magrão.
10: Agora vem a boa música do programa a todos que nos brindam com sua audiência. Rodaremos Vaneira Serrana e em seguida o shot Galpão do Brasil. Vai lá, Ganso!

Ouvimos de minha autoria Edson Dutra, de meu irmão Emerson Francisco Becker Dutra e do Jefferson Brás Madruga, Vaneira Serrana. E na sequência, de minha autoria e de João Alberto Preto, Galpão do Brasil. Breve intervalo e logo regressaremos com nosso encontro. Sugiro respeitosamente, permaneçam na sintonia, é uma honra tê-los conosco.

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10: 7:35.

Regressando com o nosso encontro, a agradabilíssima companhia dos nossos fãs e amigos, por essa que é a sua rádio favorita, sua rádio do coração. Aqui no Encontro com os Serranos, a história de Julio Iglesias. Julio Iglesias é um cantor, compositor e ex-jogador de futebol espanhol. Considerado um dos artistas de maior sucesso comercial da história da música, com mais de 300 milhões de discos vendidos em 14 idiomas, ele construiu uma carreira lendária de baladas românticas, apresentando-se para milhões de pessoas ao redor do mundo. De goleiro a ícone da música. Nascido em Madrid em 23 de setembro de 43, Julio Iglesias de la Cueva inicialmente destacou-se no esporte. Na juventude foi goleiro de um time juvenil do Real Madrid. No entanto, seu destino mudou tragicamente na véspera de seu aniversário de 20 anos, em setembro de 63, quando sofreu um grave acidente de carro que o deixou semi-paralisado por mais de um ano. Foi durante a longa recuperação no hospital que ele começou a dedilhar um violão para exercitar os dedos e aliviar o tédio. Essa nova paixão transformou-se em uma carreira musical brilhante. Em 1968, ele venceu o Festival Internacional da Canção em Benidorm, com a música La Vida Sigue Igual, garantindo seu primeiro contrato de gravação. Vejam como uma fatalidade se tornou o início de umas carreiras musicais mais bem-sucedidas do mundo. Sucesso global e recordes. A partir dos anos 70, Julio Iglesias consolidou-se como um fenômeno global. Ele gravou duetos memoráveis com vários artistas, incluindo os nomes dos brasileiros Roberto Carlos, Zezé de Camargo e Luciano. Conquistou a marca de artista latino mais vendido em todos os tempos e entrou para o Guinness World Records em 1983. Ele construiu uma discografia imensa com canções clássicas como Me Olvidé de Vivir e Hey, estabelecendo-se como uma lenda da música na Europa e nas Américas. Sua vida pessoal sempre atraiu a atenção da mídia. Nos anos 70, foi casada com a socialite filipina Isabel Preisler, com quem teve 3 filhos, incluindo também cantor Enrique Iglesias. Após o divórcio, estabeleceu residência em Miami e Punta Cana e, em 2010, casou-se com Miranda Ringsburger, com quem teve mais 5 filhos. Para um olhar aprofundado na biografia do cantor, que detalha tanto seus sucessos quanto sua vida pessoal ao longo dos anos, vocês podem conferir os artigos da

em nosso programa. Está chegando a música Nossa Vaneira, com a participação de Sérgio Reis, e depois uma canção lá do início quase da nossa carreira, cujo título é Meu Pago. Vai lá, amigo Ganso.

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1: Não, quem fica gostosa é a morena, que ela embala. 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Puxa o fone aí, Eto.

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1: Ah, tinha aquela costela, nem vou falar mais nada. 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
0: É,
1: deixa eu pegar assim na costela.
0: Então eu vou puxar o fole aí pra tu dançar com a morena, Sérgio Reis. Vamos lá!
1: Segura!

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Rodamos para vocês do capim, que é como se apresenta o autor dessa música, Nossa Vaneira. E também, na sequência do Moacir Rezing, a canção Meu Pago, ambas na interpretação dos Serranos, sendo que Nossa Vaneira teve a participação do querido colega e amigo Sérgio Reis. Breve intervalo e logo a sequência do programa Quem Nos Distingue com Audiência. Até já, meus ouvintes.

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10: Sete e cinquenta.

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2: O programa Encontro com os Serranos volta à audiência de todos que nos prestigiam com essa amável sintonia. De volta com o nosso Encontro com os Serranos, eu saúdo ao meu colega e amigo Carlos Magrão, que está comigo aqui, como falei há pouco, no navio Calypso, aqui em Corumbá, no Mato Grosso do Sul. Ele que foi contratado, juntamente com o Renato Borghetti e comigo, para atuar à noite para mais de 50 pescadores que vieram de alguns estados brasileiros congraçar numa pescaria de amigos, que se reúnem e que fazem da pesca desportiva o seu esporte preferido. Então, dou as boas-vindas ao meu colega e amigo talentoso Carlos Magrão.
3: Dr. Edson, como carinhosamente gosto de o chamá-lo, é uma satisfação minha, mais uma vez, poder estar aqui participando. Já participei uma vez do programa, né? Encontro dos Serranos, mas é sempre bom voltar. E, exatamente como o amigo falaste, agora, sobre as águas do Rio Paraguai, né, aqui no Mato Grosso do Sul, de uma forma um pouco diferente, né? Mas não menos especial, porque conseguimos aí atrelar a música, especialmente a música gaúcha tradicionalista, juntamente com essa arte nobre que é a pesca, né? Digo que eu não sou um grande pescador, né? Mas admiro esse esporte, né, de quem pratica. E está sendo momentos de muita alegria, de momentos de amizades, de conhecer novas pessoas. Isso tudo fortalece a nossa qualidade de ser humano, porque a família e os amigos são importantes demais. Está sendo maravilhoso, uma honra.
2: Pois não. Ontem nós pescamos juntos e eu te vi pescando e testemunhei que pescasse uns tucunarés. Qual foi a sensação de ter o peixe puxando o teu anzol? É gratificante?
3: É demais, demais. Como falei, eu não sou um grande pescador, então eu tive uma pequena introdução de como conduziu o molinete ali, né? E eu peguei isso. Na verdade, foram três peixes, né?
2: Sim.
3: E o maior, que estava no meu barco, fui eu que peguei.
2: Uhum.
3: Então, pô, é uma sensação gostosa, diferente de, tipo, uma liberdade.
2: Pois,
3: né?
2: Não.
3: É muito bacana. Até porque a gente não faz isso seguidamente, né? É a primeira vez que eu venho.
2: Pois é. E ontem à noite, dos três shows que nós fizemos aqui, para mim foi um encerramento de luxo. O que te pareceu?
3: Da mesma forma. Tu vê como foram três dias,
2: três dias.
3: Mas ontem parece que foi uma coisa
2: programada, e não foi nada programado.
3: Não,
2: 100% improviso.
3: O que não foi programado foi ontem. E aí foi o dia mais especial.
2: É.
3: Por que foi especial? Porque ficaram as pessoas, aqueles que gostaram, que realmente tinha gente que estava muito cansada,
2: sim,
3: foi dormir, mas quem ficou apreciou. E não foi só apreciar as músicas, uhum, as histórias do Edson Dutra, do Renato Borghetti, do Paulo Merizio.
2: As tuas.
3: A minha própria história também, que todo mundo tem a sua história. Então as pessoas, como é legal, essa música surgiu por isso. Né? Como o senhor falaste da música, que fiquei muito feliz de ouvir a música que fizeste para os teus dois filhos, e depois não fez para um terceiro, mas fez para o neto.
2: Isso aí, para o Filipinho.
3: Então isso aí são histórias, quer ver? Se você não conta, as pessoas não sabem o porquê dessa música. Então isso que é o bacana da coisa.
2: Aí.
3: E ontem aconteceu tudo isso.
2: Isso aí. O ano que vem, eu acho que eles querem que nós voltemos novamente aqui.
3: Pois iremos? Olha, tomara. Eu tô aí, eu gostei demais. E se for possível, claro, repetir, tomar. E eu acho que é realmente, eles escolhem realmente as pessoas que têm um pouco de, como é que eu vou dizer, de história. e pessoas do bem, né?
4: É isso aí.
3: É pessoas que vêm aqui querer se jogar no rio, beber desqualificadamente, digamos assim, principalmente nós que somos artistas, né? Eles vêm para nos apreciar e a gente vem para curtir a amizade deles e essa natureza e essa pesca maravilhosa.
4: Com certeza. Por favor, anuncie duas músicas aos nossos ouvintes.
3: Eu vou, já da minha carreira solo, que eu estou completando agora 9 anos.
4: Nove anos,
3: carreira solo, né?
4: Parece que foi ontem, hein,
3: que separasse
4: da dupla Oswaldir e Carlos Magrão. A famosa dupla Oswaldir e Carlos Magrão.
3: Isso, depois de 33 anos, né? Estou juntos com os Oswaldir.
4: Acho que foi, eu acho, não me recordo de uma outra dupla no Rio Grande do Sul, fora os irmãos Bertucci, que tenha sido tão famosa ao longo da nossa história gaúcha. Nesse momento, eu não lembro.
3: Não sei nem se Nelson Janetti e o Cleito Credir, talvez, mas é um pouco um trabalho um pouco diferenciado. Teixeirinho e Mary Terezinha, não sei se ficaram esse tempo todo.
4: Mas ali a rigor não era uma dupla, né? Era Teixeirinha e a Mary Terezinha acompanhava.
3: Era diferente.
4: Penso assim, né? Penso assim, né?
3: E em 2017, eu resolvi voar, digamos, com as minhas próprias asas, seguindo um sonho que eu tinha de muito tempo. Então eu vou aqui anunciar dessas duas canções, e uma delas, inclusive, foi a primeira gravação de um EP que eu fiz com 4 músicas quando cheguei em Santa Catarina, que hoje moro em Santa Catarina, que é exatamente O Buchincho, que é na verdade é um poema do Jaime Caetano Brau, mas numa certa feita em Brasília, a gente estava tocando no CTG e eu vi que o CTG se chamava Jaime Caetano Brown. Aí eu peguei, sabia o primeiro verso do Buchincho, do Jaime, e depois fiz um segundo verso e entramos com essa poesia. Foi um bafafá muito grande e depois eu desenvolvi a letra. Então ficou O Buchincho.
4: O Buchincho.
3: Né? Essa é a primeira canção. E a outra é uma música linda, inédita, também do Jairinho Delgado, que me presenteou com uma música com a história de um menino e de um cavalo que nasceram juntos numa fazenda, chamada Cavalo Guardião.
4: Vai lá, garçom!

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17: 8 e 8.

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2: 8:30.

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15: Oito e 47.